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0: televisão e acaba aceitando o homem que tem televisão. Acaba assistindo a visão na televisão. Excelente.
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0: Nota 3 ou 4. Bom dia.
1: Já nem me acampanas. Olha, Matheus, é que já nem nos acampana.
0: Pois não?
1: Abandonou-nos, foi de férias, isto é uma vergonha.
0: Foi de férias, com que direito?
1: Será que ele já está no Belice hoje? Esta hora deve estar a sair.
0: Pois, Joana, também não o pintes assim. Ele não é Belice, ele já disse que fechou para ele o Belice este verão. Se eu acredito, também é outra questão.
1: Eu não acredito.
0: Mas vou tentar acreditar. Olha, tu tinhas dito uma coisa muito importante que eu acho que deve ser dita e bem dita.
1: O quê?
0: Hoje é o dia de quê?
1: Hoje é dia de lavar os dentes. Pronto. Andar com breath fresh. Breath fresh.
0: Pronto, é hoje e sempre, está bem?
1: Sim, não
0: até
1: é só
0: porque
1: hoje.
0: Porque 9 em 10, como é que é? 9 em cada 10 dentistas recomendam que te cales quando não lavas os dentes.
1: Estás a
0: Isto
1: brincar.
0: É uma dica de uma música que eu ouvi, gostei.
1: Bem,
0: e achei perfeito pôr aqui assim de.
1: Mas hoje é mesmo um dia especial.

0: Atenção, família, isto é a banda sonora
1: Craig Davis
0: da Pilar
1: 7 Days.
0: Ganda Craig. Estás Craig?
1: Olha, crazy, estava alguém no supermercado quando tu andavas por lá.
0: Eu digo-te uma coisa.
1: Tão querida.
0: Eu, ou velhinhos.
1: Quer dizer, as tuas compras.
0: Eu quero dizer aos velhinhos que vocês não andam bem.
1: Eu tenho uma pergunta. Encontra-se uma grávida e um velhinho no supermercado. Quem tem prioridade?
0: Não, e é. O que é que tu mandas?
1: Nesta história
0: fazer?
1: Sei que não foste tu a ter.
0: Isso é bem mau.
1: Mas
0: eu
1: estava
0: a tirar. Estava no Pingo Doce. Não vou estar aqui com coisas. E estava a tirar pães de Deus. E do nada aparece uma voz ao meu lado e diz assim: quer dois. E eu, ok? Continuei, quero dois. E eu olhei, ela está a falar comigo, uma velhinha. E eu continuei, ela, quero dois. E eu assim, quero o quê? Quer dois pães de Deus? Sim. E eu, ok, Jane, continuei. E ela, quer dois. E eu, mas quero o quê? Quer que eu tire os pães? E ela, sim. Eu tirei os pães.
1: Isso não é normal.
0: Dei-lhe os pães para o saquinho. Ela arrancou, sem nem obrigar, nada. Arrancou.
1: Isso entristece-me.
0: Arrancou.
1: Porque eu imagino sempre os velhinhos super queridos. Oh, menina, pode-me chegar o pãozinho?
0: Isto eu com uma pança dobrada. Quer dois. E é tipo, assustou-me, que eu estava dentro de quase dos pães de Deus.
1: E mandou um chute.
0: Quer dois.
1: Digo já.
0: Não, pois fui para a fila, aparece-me outra velhinha de Ondoca, com um chapéu gigante. Olha, parecia a Bli. Um chapéu gigante, cheio de brincos.
1: O Vasco Pereira contigo.
0: O Vasco. Colada a mim, para me dar uma pressão, para ver se eu lhe dava frente. Se lhe dava frente.
1: Se lhe dava prioridade.
0: Se lhe dava prioridade. Continuei na minha, ela cada vez aproximava-se mais. E eu, não, isto não está a acontecer. Eu, olha, desculpa, dá-me um jeitinho só para tirar as coisas do carrinho. Eu quero passar à frente. E eu, olha,
1: também
0: eu tenho prioridade,
1: coisa.
0: Estive na fila à espera e estou grávida também. Sim, mas eu quero passar à frente, tenho prioridade. E eu também tenho prioridade. Veio a senhora da caixa.
1: Claro.
0: Esta menina já estava aqui há mais tempo, também
1: está
0: tem prioridade.
1: Grávida.
0: Olha, do nada, a velhota estica-me a perna, fica uma perna aberta entre um varão que lá estava, perna aberta mesmo, com a mão assim em cima do joelho, uma posição bem gangster para ela, não é? Que ela é a Bli.
1: Sim.
0: A Bli.
1: É como...
0: E eu, ela
1: olha,
0: bater.
1: Como diz a rubrica dele, não é? As pessoas precisam de se acalmar imediatamente depois. E precisam mesmo, porque é
0: olha,
1: assim.
0: Isto não é a primeira
1: Joana,
0: vez.
1: Joana, lamento que tenhas passado
0: estas.
1: Por isto, também o taxista, mas isto são outras histórias para depois.
0: Taxista ou o quê?
1: Aquele taxista, ou inventaste? Não?
0: Qual era o taxista? Que me mandou. Pois foi, passou-me na passadeira. Estava indo na passadeira, o homem passa e me olho para ele. Estou em passadeira! E ele, vai para o pá!
1: Bad Bunny.

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0: suficiente. O grandioso jogo da malda.
1: Oh,
0: esse
1: sim.
0: É mais do que suficiente.
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1: 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Isto aqui não há muito tempo para falar.
0: Falávamos
1: há
0: um bocado. Nem muito tempo a perder. 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
1: 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Para a semana estás aí cheio dele. Bora!
0: Bora, mi chico. É o que vais ouvir já a seguir. DJ Godja a chegar.
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0: Passa um minuto das 7 da manhã. Bom dia e boas férias, se for o caso. Estamos contigo até às 10 e agora às Trainers com João Cunha. Bom dia.
1: Bom dia. Termina hoje a primeira fase de candidaturas ao ensino superior. Até agora há 57 mil candidaturas para 56 mil vagas, num processo marcado por falhas na correção de exames, o que adiou a publicação de notas. Guilherme, com 18 anos, candidatou-se, fez 4 exames, não teve nenhuma nota suspensa, mas mesmo assim lá foi fazer a época especial de exames e por isso...
2: Eu vou começar a universidade 10 dias depois de fazer exames. Eu não tenho férias, basicamente, é isso.
1: Os resultados da segunda fase são publicados amanhã. Mais de 3 milhões e 600 mil condutores foram apanhados em excesso de velocidade nos 10 anos de radar geridos pela Autoridade Nacional de Segurança Rodoviária. As multas bateram recordes em 2023, ultrapassando os 670 mil. Desde esse ano, as infrações têm vindo a diminuir ligeiramente. Portugal é o 7º país na União Europeia onde a população menos fuma, só que o consumo aumentou desde 2022, ao contrário da maioria dos restantes países europeus. De acordo com o Eurostat, fumar é ainda um hábito mais masculino que feminino. Os holandeses são os que menos fumam, seguidos de irlandeses e belgas. Os búlgaros, suecos e croatas vivem de cigarro na boca. O Benfica recebe hoje os escoceses do Hearts, na primeira mão da pré-eliminatória da Liga Europa de Futebol. Se vencer, o Benfica vai encontrar outra equipa relegada da Champions, o derrotado do encontro entre Aarhus, campeão dinamarquês, ou o Sabah, campeão do Azerbaijão. A fechar, a queda dos níveis de água no rio Danúbio, devido à seca e às ondas de calor que afetam a Europa Central. A descida das águas foi tal que na Bulgária revelou ossadas de um mamute que viveu durante a última era do gelo há quase 12 mil anos.
0: Olha, a idade do gelo. Agora lembrei-me de... Meu Deus. 7 e 2, bom dia. Como é que está o tempo para hoje? Olha, o que nós queremos saber, Joana.
3: Céu limpo para todo o país, Braga e Coimbra com 30 graus de máxima, 27 para o Porto, Aveiro chegar aos 26, 31 para Viseu, Évora com 35 graus e 34 para Faro. Está calor lá para baixo.
0: Portanto, já sabes, como diz o Mateus, bebe água.
3: Bebe água
0: e lembra-te sempre do teu valor.
3: Sempre.
0: Na Mega é Adele, agora que são 7 e 3.

0: Bibi Rexha com esta New Religion, agora que são 7:09. Bom dia para quem não deixou as chaves na porta e bateu a porta
1: a esta
0: e veio trabalhar.
1: A esta hora, tu deixas as chaves dentro de casa. É mesmo,
0: não, é por ser a esta hora.
1: Pensar isso, não é?
0: É por ser a essa hora que isto acontece.
1: Mas se fosse à tardinha, por exemplo, já tinhas, ligavas logo e lá o senhor.
0: Sim, agora estou aqui.
1: Temos de estar aqui à espera.
0: Olha, pelo menos, Joana, lavei os dentes.
1: Lavaste os dentes.
0: Isso lavei.
1: Pronto. É que olha, já que te esqueces.
0: Não me esqueço de
1: chaves,
0: lavar os dentes.
1: Não te esqueças do essencial, que é hálito fresco. E hoje é um dia importante para isso.
0: Nós já tínhamos aqui falado às 6 da manhã, mas
1: isso
0: não quero
1: é
0: mais.
1: É sempre bom relembrar.
0: Eu acho que nós estamos com medo que alguém não lave os dentes e, portanto, vamos relembrar-te.
1: Se tu não lavas os dentes, já sabes, tens que fechar a
0: boquinha,
1: não é?
0: Não, porque é a questão. Ou seja, hoje, dia 6 de agosto, é o dia de hálito fresco. Se tu todos os anos esperares por dia 6 de agosto.
1: Não. Já nem tens, já não tens aí nada.
0: É fechares a boca.
1: Agora, já todos nós passámos por um constrangimento à pala do hálito.
0: Claro.
1: Eu passei por um, Pilar. Tu estavas
0: presente, o teu, ou de alguém.
1: Era da pessoa.
0: Acontecer.
1: É que isto é acordo, pode ser o teu ou o da pessoa.
0: Ai, já me lembro.
1: Lembras-te? Em que eu estava a falar com uma pessoa, estava-me a vir um cheiro mesmo estranho. Eu à procura de onde é, qual é que era a fonte do cheiro, porque não podia ser.
0: Tu olhaste logo para o chão.
1: Olhei para
0: o
1: chão.
0: E achaste que era alguém que tinha pisado.
1: Pronto?
0: Pronto. Alguma coisa.
1: E
0: era
1: na
0: só uma
1: verdade,
0: boca.
1: Era, vinha tudo de uma só pessoa. Eu estava a olhar para a Pilar em pânico, não é? Porque tipo, é awkward, o que é que uma pessoa faz? Vai chamar a atenção da pessoa?
0: É difícil, depois depende da relação que tens ou não com a pessoa. Neste caso não havia relação nenhuma, portanto.
1: É estranho.
0: Não disseste nada, mas eu lembro-me com essa mesma pessoa, e eu acho que também estavas presente, que alguém lhe espetou para a boca um spray.
1: Sim. Foi.
0: De hálito fresco.
1: Ainda assim
0: não resolveu bem.
1: Agora, também há momentos que vais beijar a primeira vez alguém.
0: Uhum.
1: E de repente o hálito da pessoa.
0: Já nem sei o que isso é, Joana.
1: Por acaso. Tanto tempo sem dar um bate-chapas.
0: Já faz 15 anos.
1: Ah, sim. Que horror. Mas estás a ver, por acaso nunca me aconteceu a pessoa ter um mau hálito.
0: Ai.
1: Mas
0: Deus,
1: eu sei de casos, pessoas vão beijar outras.
0: E ficas a saber tudo o que a pessoa comeu nos últimos
1: dias. Nunca vínhamos a descobrir,
0: dias.
1: É impossível, mas vínhamos a descobrir que nós éramos malitosas.
0: É o que eu estou a dizer, é que às vezes.
1: Não,
0: tu sentes?
1: Fogo.
0: Eu
1: tu
0: acho
1: sentes?
0: Que nós sentimos o próprio
1: não,
0: cheiro,
1: sim,
0: ou não?
1: Então, está bem, ok. Não, isso não.
0: Não sei, Joana.
1: Isso
0: sei lá.
1: Não. Acho que sim. Portanto, tu diz-nos também.
0: Se já passaste por alguma situação constrangedora também.
1: Espero que laves os dentes pelo menos manhã e à noite.
0: Sim, essencial. Se lavares estas duas vezes à partida,
1: pronto.
0: Não tem como correr mal.
1: Também
0: agora,
1: não te fica mal lavar a meio do dia, se puderes.
0: Se não conseguires, uma maçã crua, pepino, cenoura.
1: Ah, oh, tu estás.
0: Eu já sei, porque eu já tinha dito. Eu quando
1: tu
0: não tenho
1: tás.
0: Alternativa é uma maçã, logo.
1: Tu, ah, é maçã, sim.
0: A maçã, logo.
1: Sim, sim.
0: Porque gosto, porque fico de hálito fresh.
1: Oh, yeah, uma fresh girl.
0: E porque, pronto, é assim.
1: Lava lá dentro.
0: Vamos falar sobre situações constrangedoras já a seguir. 968-689.

0: Senhoras e senhores, Bárbara Bandeira.
1: Bárbara Bandeira.
0: Toma, olha. E escusam tentar.
1: Ai,
0: não é porque eu só consigo falar das minhas chaves.
1: Pois é, mas
0: não
1: isso...
0: mandem mal olhado.
1: Olha, se tiverem formas ou souberem de alguém que até abre portas de forma que não seja tão caro. Quem é o Paulo?
0: Paulo Portas.
1: Ah! Eu achei que era um ouvinte, estava-me a sentir super mal.
0: Não, e quem me dera que fosse um ouvinte que me fizesse aqui o jeito.
1: Mas é isso!
0: Ou então, das
1: duas
0: uma.
1: É porque a Pila deixou as chaves hoje de manhã em casa e precisa de entrar em casa. Como é que vamos fazer?
0: Vamos
1: tu vais contratar alguém.
0: Contrata alguém ou tento por outros caminhos que
1: bombeiros.
0: É eu saltar do muro.
1: Epá, eu acho isso
0: só
1: insano.
0: Que o muro é alto. Há o risco de eu ficar dentro de casa assim, mas também estendida.
1: Pois.
0: Mas não me apetece pagar
1: mas
0: 100
1: euros. Mas acho
0: euros.
1: Que isso, se é para saltar, eu acho que é bombeiros. Os bombeiros fazem
0: mas
1: isso.
0: Mas vou ter que pagar igual. Se for eu a saltar, não pago.
1: Pilar, mas é tua segurança. Queres partir uma perna?
0: Não me dava muito jeito.
1: Pois, não está. Em cima da gesso no verão não é nada fácil. Não é?
0: Ai, 968-689-229, por favor. E era uma situação constrangedora se alguém me apanhasse a saltar.
1: Não,
0: eu
1: era.
0: A cair.
1: Não, e constrangedora é que eu acho que vais saltar e depois aquela porta está fechada e ficas presa no quintal. Giro.
0: Não, essa porta. Sim, está.
1: Tá, pois.
0: Tá.
1: Pronto, então.
0: Ajuda-nos,
1: porque a Pila deixa as chaves em casa. Sabes alguma maneira dela entrar em casa, algum serviço? Ajuda-nos.
0: Na zona de Benfica.
1: Na zona de Benfica. Isto porquê? Porque eu também já deixei em casa as chaves. Pedi ajuda aos bombeiros. Os bombeiros estavam sem as casas, mas assim tinha que pagar. Mas eles iam ter que subir por uma janela, para cá tinha uma janela aberta. Mas iam demorar e não tinham as casas. Então liguei para aqueles senhores da SOS. Pá, ele teve 2 minutos à porta da minha casa.
0: E resolveu.
1: 180 euros.
0: Essa é que é a questão.
1: 180
0: euros. Eu gosto
1: euros.
0: Da parte dos 2 minutos para resolver. Amo.
1: Mas
0: não
1: depois...
0: podia pedir melhor. Mas 180 euros.
1: E também a tua mãe não vem.
0: Mais vale comprar uma casa nova
1: chave,
0: em Lisboa.
1: E
0: estão...
1: tua mãe não vem de.
0: A minha mãe disse-me logo: eu vou aí levar-te a chave. Eu, mãe, estás
1: a
0: 4 horas, ir e voltar 30 e tal.
1: Fica mais barato, mas ela não vai fazer.
0: Mas são 8 horas num dia.
1: Como é óbvio.
0: Só se não apetecia.
1: Tira uns diazinhos de férias, mas ela
0: não pode. Sabes porquê? Porque
1: pois.
0: É diretora de uma escola.
1: E
0: a escola
1: o
0: este ano não
1: exato.
0: Para.
1: Pois. A escola este ano não tem férias.
0: Não. Se és professor, aluno, não há.
1: Mas devia haver uma espécie de TVDE férias. Para entregar coisas assim mais longe.
0: Há o correio?
1: Não. E esse aí, vamos esquecer, porque pronto, enfim. Não, o correio recebes as chaves para o ano.
0: Não, se for no azul.
1: Mas não demora também?
0: Não sei.
1: Não, mas não chega hoje.
0: Mas sabes que eu não vou conseguir esperar, eu vou querer resolver isto
1: pronto,
0: rápido.
1: Ou então esperar que a tua senhoria, por favor.
0: Não sei se está
1: responda,
0: cá, se não está. Deixa ver se já me respondeu que
1: é bom
0: eu tenho
1: que não
0: isto
1: não ido de férias.
0: Pois é bom.
1: Portanto, este vai ser o programa hoje. Vamos atualizando aqui o WhatsApp e ainda não respondeu.
0: Não.
1: Também é assim, já viste a hora que mandaste mensagem, não é?
0: Sim, às 6.
1: São 7:21.
0: É normal. Ai, está bem. Vou tentar abstrair-me, conto contigo.
1: Ajuda-nos lá, vá lá. Assim, eu vou distrair comigo.
0: Olha, temos aqui uma mensagem. Bom dia, minhas rainhas.
1: Bom
0: gostei.
1: Dia.
0: Eu se calhar sei de uma maneira, sem terem que pagar nada a ninguém. Conta-me já tudo.
1: Ok.
0: É o Bino.
1: Bino, vá lá, ajuda.
0: Bino, tu sabes, tens mesmo ar de quem sabe.
1: Ajuda, Bino. Vá lá.
0: Por favor, Bino.
1: Por favor.
0: Obrigada, Bino.
1: Nunca te pedimos nada.
0: Bino.
1: Bininho.
0: Obrigada, Bino.
1: Binão.
0: Olha, nós queremos saber, o Mr. Bino.
1: Mr. Bino.
0: Tu és o nosso Mr. Bino.
1: Pois é.
0: Fazes-me rir.
1: Oh.
0: És talentoso, vais descobrir uma forma de eu não pagar.
1: De entrares em casa.
0: Sim.
1: Tão bom.
0: E nós queremos saber situações constrangedoras pelas quais tu já passaste, quer tenhas sido tu a causar essa situação.
1: E bora lá.
0: Acontece.
1: Queremos rir.
0: Quer seja.
1: Tá bem?
0: Sim, por favor. Distrai-me.
1: Vá lá.
0: A chegar à Mega tens a Madonna e a Sabrina Carpenter com Bring Your Love. Pois se fosse Bring Your Kiss.
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0: Anitta e MC Dani com esta Sei Que Tu Me Odeias. Anitta que...
1: MC Dani!
0: É isso, Anitta, não é MC Dani, é XC Dani.
1: Anitta, okay.
0: Anitta que deve ser uma das causadoras de mais momentos constrangedores, porque ela dança bem, não é? Mas quem ouve Anitta nem sempre dança bem, porque ela está num nível diferente.
1: Quer ir na onda, quer imitar.
0: Percebes?
1: E acontece que...
0: Pronto.
1: Não revolta da mesma forma.
0: Anitta, sem querer, já criou aqui alguns momentos um bocadinho awkward.
1: E estamos à espera que ela responda, que ela ficou
0: Larissa.
1: Larissa.
0: Larissa.
1: Porque estamos à procura de momentos constrangedores, não é?
0: Sim.
1: Nós tivemos um há pouco tempo. Aliás, tivemos dois.
0: Sim.
1: Eu sinto uma coisa, que é assim, nós vamos para ali para as Troias.
0: Pois é.
1: E aquilo é tudo
0: e é que nós nunca queremos ir para a Troia. Nós queremos com Porto e acabamos sempre em Troia.
1: Nova, que é, já não vamos voltar para lá. Nós agora, quando formos, vamos para Porto Covo.
0: Ah, eu adoro.
1: Come-se muito melhor.
0: Claro,
1: é não é assim tão longe. Eu achava que era mais longe.
0: Não.
1: Eu, quando estava a subir, percebi que não era assim tão longe.
0: Não.
1: Portanto, eu até prefiro do que dar cá aquela volta toda, aquela estrada.
0: Sim,
1: tá,
0: é mais um bocadinho, mas percebo. Pronto. Eu vou sempre escolher
1: Portanto,
0: Alentejo.
1: É para isso que vamos. Agora, eu e Pilar fomos para a Comporta aí há umas semanas e fomos para um estilo de... Aquilo era uma guest house, mas era apartamentos, não sei, uma coisa estranha. Estranhíssima.
0: Eu achei muito, muito fixe.
1: Ela invadia-nos o quarto.
0: Pronto.
1: A mulher invadia-nos o quarto. Pois, ela é que
0: ela
1: é a tua casa para abrir a porta de casa.
0: Porque ela entra nas casas.
1: Eu e a Pilar descobrimos que... É que não é aquela questão do room service de ir lá e... Não, ela entrava...
0: Quando nós saíamos.
1: Sempre que nós saíamos para ir à praia ou para ir jantar... Ela entrava dentro do nosso quarto. Isto porquê? Porque aquilo é uma casa e tem outras portas a entrar para dentro do nosso quarto. Não é?
0: Sim.
1: Não é?
0: Sim, sim. Aquilo é...
1: Uma vez deixámos as luzes acesas, ela entrou e foi desligá-las. Pronto.
0: A Jânia, porque ela é que paga.
1: Outra vez entrou, foi lá buscar o tapete da casa de banho, que aquilo está super mal feito, a casa de banho que iluminava o chão todo, e ela faltou-se falar disso, foi lá buscar-nos o tapete. Mas não foi uma vez, foram várias.
0: Foi sempre.
1: Dobrou-me o pijama. Viu a minha almofada da amamentação, que será, mas de gravidez, que ela falou isso ao pequeno almoço, nós fomos tocar o pequeno almoço.
0: Eu aí ia bater-te no pé, porque eu assim, como é que ela sabe?
1: Exatamente, porquê? Isto porquê? Porque nós chegávamos de manhã para tomar o pequeno almoço e qual é que era a pergunta dela?
0: Dormiram bem os três?
1: Opa! Não é?
0: Porque ela achava que eu era o pai da criança.
1: Não, a primeira vez eu até pensei, pronto, acha que somos um casal, ok. A segunda já percebeu que não somos e ainda
0: porque
1: pergunta outra vez.
0: Eu acho que o estranho era o tom e o olhar, a acompanhar.
1: Dormiram bem os três? E depois as pessoas à volta a olhar.
0: Sim.
1: À espera
0: ainda há muito
1: também.
0: Preconceito também.
1: Ao que ela responde depois de nós, gafada da gravidez. E eu,
0: como é que sabes?
1: Claro!
0: Já voltaste
1: tu
0: lá,
1: andaste
0: não é?
1: Lá no quarto a dobrar uma pijaminha e viste a almofada da gravidez.
0: Que
1: percebes? É que isto é boeda estranho.
0: Yeah. É muito estranho.
1: E é constrangedor.
0: Porque se ela avisasse que ia, perguntava se nós queríamos, é que não.
1: Pois.
0: Ela ia mesmo nas nossas costas, só que depois achava pistas em todo lado.
1: Pois. Isto é constrangedor. E depois nós somos pessoas que...
0: Nós não conseguimos dizer nada.
1: Não sabemos lidar.
0: Nós não nos importamos. Achas?
1: Nós podem estar a fazer sei lá...
0: Podem entrar enquanto estamos a dormir.
1: Tudo o que quiserem. Nós vamos
0: um café.
1: Dizer, desculpe, a dormir.
0: Beba o seu café.
1: A sério?
0: Sim.
1: A forma também como ela tratava lá o senhor que trabalhava com ela.
0: João... Eu odiei
1: não é
0: isso.
1: Ela falar connosco a traumatizar-me sobre partes que eu não lhe pedi opinião nenhuma. Ela a contar o parte dela.
0: Sim.
1: A traumatizar-me e a dizer: isto aqui, isto não é para.
0: Não é para te assustar.
1: Não é só para.
0: Mas for melhor, que é o meu objetivo.
1: Então, cala a boca. Nisto, a falar connosco com umas chávenas na mão, em vez de ir embora levar as chávenas, chamou o senhor que trabalha com ela. Super arrogante.
0: Sim, tipo a tratá-la como um escravo.
1: Abanou as mãos, gente. Vem cá buscar isto. E nós,
0: sim, nem uma obrigada, nem nada.
1: É que não nos pode fazer isto. Nós.
0: Não, então, e nós sempre que víamos o senhor, era, bom dia, muito obrigada por ser quem é. Só faltava dizer, amo, vamos ter uma vida juntos melhor.
1: Isto no primeiro dia, porque ela, nós queríamos carregar as nossas próprias malas.
0: Claro.
1: E ela a dizer,
0: ele leva.
1: Ele leva.
0: E eu não, mas eu consigo levar.
1: Mas ele leva. Deixa aí que ele leva. E nós tipo, não, pare,
0: nós levamos.
1: Assim,
0: deixa eu estar. Opa, credo, chatas.
1: Para nós, isso é um momento constrangedor.
0: Pois é.
1: Que é ter que lidar com estas coisas.
0: Sim.
1: E faz-me confusão.
0: E nós não somos boas pessoas a lidar. Nós somos péssimas porque nós não conseguimos impor-nos nem um bocado que seja.
1: Aliás,
0: não dá.
1: Nós vamos dar uma pastelaria lá. Em que passa uma família à frente, eu grávida. Cada vez chegavam mais a falar das empadas, a dizer, vamos lá, 13, que a mãe vai fazer o almoço. E eu, olha, desculpa, estavam a escolher as empadas e virem para a senhora que estava a atender, olha, pode-me dar só duas empadas?
0: Enquanto as pessoas estão a escolher.
1: E a rapariga, tipo, ai, eles ainda estão... Com medo também, não é? Que deve passar ali com cada coisa.
0: Pois é.
1: E eu fui-me embora, Jane, disse, Pilar, vamos embora, isto assim não dá. E uma do grupo vira-se, ah, está difícil, não é?
0: Ainda a gozar, sim, está difícil por tua causa,
1: eu,
0: querida.
1: Oh, parvalhona. É preciso estar aqui a família toda e querem levar ainda as empadas
0: outra,
1: todas.
0: Que ainda não contei também.
1: Okay.
0: Então não é que eu, isto também, isto, ainda bem que tu és minha testemunha, porque eu passo cada uma.
1: Que
0: então não é que estamos ali a ver onde é que vamos à mercearia, está um senhor na caixa de multibanco.
1: Ai, olha, essa já é da outra vez.
0: Sim, a não conseguir levantar dinheiro e eu... Olha, precisa de alguma coisa, não sei o quê. Não, não dá para levantar, não sei o quê, eu não sei fazer isto. E eu, olha, eu ajudo. Ponha lá o cartão, o senhor põe o cartão. Ok, agora vai aqui, transferências. Tem que dizer quanto é que quer. E eu, se calhar não tenho dinheiro. A máquina.
1: Uhum.
0: E ele pensou que eu estava a dizer, como que se ele... eu tivesse coragem. Se calhar o senhor não tem dinheiro. Então o que é que ele faz? Tira o dinheiro, a seguir puxa do talão e vai... diz-me assim, olha aqui, tenho dinheiro.
1: Tenho dinheiro.
0: E eu, sim, eu estava a dizer a máquina. E ele a mostrar-me ali 5 mil euros.
1: E eu não apanhei aqui, nada e só o telefone e só apanhei essa parte dele a dizer, olha aqui, tenho dinheiro. E assim, ai, estás a esfregar na cara da minha amiga minha... dinheiro.
0: E eu só quis olha. Ajudar, só quis dizer, a máquina se calhar não tem dinheiro, daí não conseguir. Ótimo. E ele espeta-me com o recibo na cara a dizer, tenho dinheiro sim.
1: Outro momento constrangedor.
0: É pá, é só um atrás dos outros.
1: É que é mesmo.
0: Meu Deus, e o casamento até Last Week também há ter sido.
1: Ui, ui.
0: Um bocadinho.
1: Ah.

0: São os BTS com mais música nova. Quem também tem mais música nova é a Tyla, que está hoje no Lugar às Novas. Ela que se tornou um fenómeno com a música Water e que faz todo sentido hoje, porque é o dia do hálito fresco. Portanto, ela deve ter um dos hálitos mais fresh.
1: Senão o Zé Vida tinha-se queixado, porque ele entrevistou-a no Afro Nation e não mencionou.
0: Pois.
1: Portanto, eu acho que sim. Agora, Lugar às Novas de hoje chama-se That Girl, que é uma música que faz parte do novo álbum da Tyla, não é? E ela quer que tu, que estás a ouvir, tu que estás aí, rapariga, que gosta de um bom luxo, de uma
0: boa
1: mala, de um bom diamante, para te assumir sem te sentires mal com isso.
0: Sim, assumires que queres o luxo.
1: Mas ela... em vez do lixo.
0: Mas ela realmente, ela carrega nessa tecla.
1: Pronto.
0: Nessa bandeira que é Chanel, não é?
1: É.
0: Agora, assume...
1: Tu me Chanel!
0: Põe-me um chinelo.
1: Põe-me
0: um
1: chinelo. Pronto, ela lá sabe.
0: Ah, assim, olha,
1: sejam felizes, pessoal.
0: Pronto,
1: do Tyla. Luxo.
0: Exatamente.
1: Vamos lá.
0: É o Lugar às Novas de hoje na Mega. Podes também ver a conversa do Zé Vida com a Tyla em Mega Hits Instagram. Esta chama-se That Girl. Oh, yeah.

0: Cristina, ganda Chicão.
1: É Chicão, tem cá um coração.
0: Ele agora processava-me. E ele, aquela locutora, não me conhece de lado nenhum. Chicão, o Chicão. Não, ele nem vai dizer nada, sabes porquê? Ele despreza-nos. Que nós já fizemos o Chico, da Atena, Lucas,
2: e ele reage sempre, ele dá um like.
1: Chico, não é um like.
0: Só que eu acho que ele não quer muito vir às rádios.
1: É, eu quero saber se ele tem. Ah, porque
0: mas isso
1: pouco
0: interessa se ele não quer ir às rádios. Ele tem que
1: fale connosco.
0: Vem a esta.
1: Responda ao story.
0: Chico.
1: Olha agora.
0: Chico, se tu me quiseres.
1: Não é, ele pode não gostar e não gosta de dar entrevistas e acho muito bem. Agora.
0: Achas
1: aqui,
0: bem? Eu não.
1: Ele, se não quer.
0: É nós. Nós estamos
1: agora,
0: super tranquilos.
1: Estou a dizer Chico, da Tina, Lucas Maia e mais um sucesso.
0: Entrou o menino.
1: O David de Carroio. Entramos aqui em estúdio. O nosso menino. Dá um oi.
0: Querido.
1: Dá um oi.
0: Calma, David.
1: Olá.
3: Bom dia a todos e a todas presentes nesta sala.
0: Eu acho que te conheço.
3: Eu também te conheço.
0: Ai, que querido.
3: Aliás, conheço às duas.
0: Beijinhos.
3: Beijinhos.
1: Mas é bem que chegar, estamos aqui tão sozinhas, as duas.
0: É isso mesmo. Olha, mas temos aqui muitas mensagens no nosso WhatsApp. Carolina, já lemos a tua. Daqui a pouco, não saias daí, porque eu me ri muito com a mensagem.
1: E tu por aí ainda tens. Tem que ser um bom.
0: Pois é, que giro.
1: Pois é.
0: Olivia Rodrigo, chegar à Mega, já a seguir.
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1: Yeah. Mega Hits, agora que são 8 da manhã, bom dia, espero que estejas bem. Ficas agora mais informado com a Estranhoso, com o João Cunha. Bom dia.
2: Bom dia, candidaturas ao ensino superior terminam hoje com mais inscritos do que no ano passado. Para o próximo ano letivo há 56 mil vagas através do Regime Geral de Acesso. Este ano o acesso ao superior fica marcado por falhas na correção de exames, o que adiou a publicação de notas. Daniela quer ir para a arquitetura, pediu reapreciação do exame de português. Confessa que tem sido difícil lidar com as confusões deste ano.
3: Nesta batalha de quem entra na universidade, quem fica para trás, faz diferença. Um ponto pode ser tudo o que muda. Especialmente para pessoas que não conseguem lidar tão bem com o stress quanto eu, considero que foi realmente desespero.
2: Os resultados da segunda fase são publicados amanhã. Não há interferência na instrução de processos sobre investigação envolver clubes de futebol. Garantia de Reinaldo Teixeira, presidente da Liga Portugal, depois de Pedro Proença, o presidente da Federação, ter sugerido que a Liga controlava a tramitação de processos a envolver o Benfica. Benfica, que recebe os escoceses do Hearts na primeira mão da terceira pré-eliminatória da Liga Europa. O Braga recebe os bielorrussos do Dinamo de Minsk. Os Estados Unidos mantêm um nível máximo de prontidão para incêndios florestais. Os bombeiros lutam para conter pelo menos 94 grandes fogos em todo o país, que já forçaram a retirada de milhares de pessoas de casa, sobretudo no noroeste dos Estados Unidos. A fechar esse recorde, batido por uma britânica que quebrou o seu próprio recorde mundial do Guinness ao voar presa às asas de um avião. Oh. Aqui não é tanta proeza, conhecida como wing walking, mas a idade da senhora que bateu o recorde.
1: Qual é?
2: 97 anos e 127 dias.
4: É mesmo, não tenho nada a perder.
1: Mas é. Ah, pois é,
2: já
1: era
2: vivi
1: uma boa
2: tudo.
1: Perspectiva.
4: Exato.
2: Já vivi tudo e vou outra vez fazer
4: e continuo
2: isso.
4: A viver
1: ela assim então. Exato. Não há nenhuma forma de
4: não foi o avião que me levou?
1: Sim. Já e duas vezes, ser? Porque ela bateu o próprio recorde. Muito bem, muito obrigada por essa
4: muito
1: informação,
4: fixe.
1: Eu gostei. Joana, como é que está o tempo?
4: Céu limpo para todo o país, Braga e Coimbra com 30 graus, 27 para o Porto, Aveiro a chegar aos 26, 31 para Viseu, Évora com 35 graus de máxima e 34 para Faro. É.
1: Olha, tudo muito bonito,
4: o que
1: muita
4: é?
1: Gente de férias.
4: É.
1: Mas os professores e os alunos
4: pois,
1: não
4: continuam
1: estão.
4: Assim.
1: E é sobre isso que vamos falar já a seguir. Primeiro tens Missy Miles com esta Onela

0: Bom dia com o Mel Smith e também Niall Horan, Drive Safe. São 8:09. Bom dia, boa quinta-feira.
1: Bom dia!
0: Boas férias, se for o caso, ou seja, boas férias para ti que não és nem aluno nem professor, porque caso sejas este verão, esquece. E daqui vai o nosso abraço, porque deve estar a ser um caos. Aliás, sabemos que está a ser um caos. Uhum. Eu tenho uma mãe professora, diretora de uma escola, e mesmo não tendo, toda a gente vê as notícias, uhum, e sabe que está a ser um stress gigante. E eu já agradeci várias vezes não estar a estar nesta altura.
1: É que porque a minha ansiedade... não há férias para ninguém, não é?
0: Não, e não saberes a tua nota e queres entrar na faculdade.
1: E de metade estamos em setembro.
0: Sim.
1: Não é?
0: Uhum.
1: Então?
0: Está aqui uma palhaçada. Portanto, nós só queremos que uma pessoa vá de férias, mas para sempre.
1: Uhum.
0: E tem um nome. Se chama Fernando Alexandre, o ministro.
1: Como é que
0: lhe
1: dizer isto, Sr. Fernando?
0: Sr. Fernando Alexandre.
1: Então, a noção.
0: Não é?
1: Não é? Às, uhum, vezes é necessária. E neste caso.
0: Às vezes, muitas vezes até.
1: Já ultrapassou mesmo.
0: Sim.
1: O
0: mas, caso. Joana, nada temas, porque ele agora vai pagar um euro aos professores.
1: Um
0: por
1: euro.
0: Por cada item respondido. E até aqui é uma boa medida, porque era uma coisa que já devia estar a ser feita antes.
1: Antes.
0: Os professores têm que receber.
1: Exatamente.
0: Pelo trabalho. Mas pronto, isso vai acontecer. Não invalida todo o stress que está a acontecer ao mesmo tempo, mas nós queríamos tentar perceber o que é que com um euro,
1: uhum,
0: tu podes comprar.
1: O que é que isto vai mudar, não é? Na vida...
0: Não, e o que é que consegues comprar?
1: Exato. Que hoje em
0: portanto,
1: dia... Não é?
0: Contamos com a tua criatividade.
1: Já nem o McDonald's tem euro poupança.
0: Aqui na rádio, se ainda dá para um café.
1: Um café.
0: Mas para o segundo, meu querido.
1: Já não, já passa.

0: plutónio. Portanto, compra o teu bilhete com 1 euro. Não vais conseguir.
1: Ai, não vais não, meu caro.
0: É acessível, é um preço acessível, mas 1 euro não vai dar.
1: Pois é. Isto porque é que nós estamos a falar de 1 euro? Por cada resposta classificada nas provas finais, os professores vão receber mais 1 euro na sua conta.
0: Exatamente. E nós recebemos aqui uma mensagem da Glória, um grande beijinho para a Glória, a dizer que, além dos professores, também o secretariado e toda essa malta envolvida da educação também deveria receber. E eu concordo,
1: claro,
0: a 100%,
1: tudo...
0: como é óbvio.
1: Aliás, recebeste a gorjeta, não é? Porque é uma gorjeta.
0: Sim.
1: É 1 euro.
0: Isto é uma palhaçada.
1: É uma palhaçada. Agora, o que é que nós queremos saber? O que é que tu consegues então, meu querido? É que nem uma bola de Berlim, porque já nem as bolas de Berlim, não é?
0: Pois não.
1: Estão a 1 euro. Mas também não podem comprar uma bola de Berlim, porquê? Porque não vão de férias.
0: Pois é.
1: Não é?
0: Então acabou-se.
1: Então?
0: O problema, exato. Se não vais de férias, não comes bola de Berlim.
1: Pronto.
0: Ou alguém come bola de Berlim sem ser na praia.
1: Não. Ai, não. Oh, maluquinhos. Ah, desculpem lá.
0: Eu acho que não.
1: Não me chegam ali à pastelaria do Pingo Doce, sacam uma bola de Berlim e vão para o carro.
0: E continuam a vossa vida.
1: Não,
0: pois
1: tens de dar um mergulho e comer a bola.
0: Sim.
1: Isto
0: por
1: é...
0: essa ordem, exatamente.
1: Como é, sim, Ferrero Rocher também se come no inverno.
0: No inverno.
1: Pronto, vamos lá.
0: No Natal, diz.
1: Pronto, vamos lá meter...
0: Sim, estou do teu lado.
1: Exatamente.
0: Fala que se falas bem.
1: Bem, agora, Pilar, eu não sei se tu tens alguma coisa...
0: Tenho um euro. Tenho, ainda
1: tens
0: tenho.
1: Aí? Pronto,
0: tenho.
1: Mas tu, a única coisa que tu compras com 1 euro nesta empresa...
0: É o café.
1: Um café.
0: Sim. Não, nós temos uma em que dá para dois. Porque é 50 cêntimos
1: é
0: o café.
1: Ah, isto, e muda agora a janeira, vai subir 5 cêntimos.
0: Se fores à outra máquina, já não dá.
1: Já é 65. Eu, olha, ainda me lembro quando era 50.
0: Pois.
1: Já viste? 15 cêntimos em 4 anos. Isto é uma vergonha.
0: Isto é... Quem é que pode?
1: Isto é uma vergonha.
0: Nem um cafezinho, eu já posso ver na minha empresa neste
1: sério?
0: Horário.
1: Isto é uma vergonha que eu digo.
0: E no bar ainda é mais caro.
1: Quanto é que é no bar?
0: Acho que é 70 ou 75.
1: Eu tenho que reclamar de uma coisa.
0: Ui. Que quando eu... ela está dedinho ao alto.
1: Dedinho já esticado. É este bar, quem me ouve? Deste grupo.
0: Oh, não vais falar mal do nosso bar?
1: Vou falar mal do bar? Vou.
0: Vais.
1: Vou. Vou. Porque ontem apanhámos uma senhora no corredor com um copo de vidro.
0: Ah, já sei.
1: Então é o seguinte: isso eu peço galão. Vem-me em copo de papel daqueles mínimos, que é quase um café expresso, só que também mini, galão mini. Então pensei outra vez, bem, vou pedir meio de leite, talvez o copo seja maior. Vem igual. Ontem estamos no corredor, está uma senhora a passar com um copo de vidro, ao que ela nos responde.
0: Não, e
1: tem
0: eu...
1: que pedir.
0: E tu eu também.
1: Não, assim, ah, esta senhora tem,
0: esta senhora
1: tem um copo de vidro. Chateadíssima, dizendo, olha, para já não me vais chamar a senhora.
0: Tu ia dizer o quê?
1: Não é miúda, tenho mais
0: não, mas
1: uns aninhos que
0: eu,
1: tu.
0: Eu assim que ando nos corredores desta rádio,
1: mas
0: eu estrago.
1: Não sabias o nome, por isso é que disseste senhora.
0: E não sei.
1: Eu conheço, e tu, e é estranho.
0: Mas se soubesse também ia dizer. Olha, Carla tem um...
1: Tu dizias.
0: Pois dizia.
1: E nesse momento tu sabes o nome de toda a gente.
0: Pois é,
1: a pessoa diz,
0: eu não sei.
1: Tu ias dizer a Carla, quem é a Carla na cara dela?
0: Então ainda bem que disse
1: ela,
0: esta senhora.
1: E eu, ah, esta senhora, ela não me chama senhora. Eu, ai, desculpe.
0: E eu, ai, desculpe.
1: Pronto, mas para dizer que ela andava a passear com um copo de vidro grande.
0: É o que tu vais fazer quando tiveres um. Vais andar aí a esbanjar
1: claro
0: na cara.
1: Vou.
0: Claro,
1: pagámos
0: que é uma
1: mesmo.
0: Coisa que tu queres muito.
1: Que eu nem sei quanto é que é uma meia de leite. Mas pagar 2,30€,
0: imagina. Já deve estar a rondar aí os 3.
1: Pagámos o mesmo. Os 3. Ainda bem que eu vou de licença, está a ficar caríssimo aqui. A sério.
0: Basta. Ai, queremos saber o que é que tu ainda consegues comprar com 1 euro. Porque de repente não nos estamos a lembrar.
1: Ajuda-nos.
0: Eu sei que há aquela loja do tudo a 1 euro. Pelo menos em Coimbra havia.
1: Já não há? Já
0: ah, eu ia propor chamar
1: eu ainda
0: loja
1: me lembro,
0: dos professores.
1: Quando comprava pães de queijo, estou sempre com o Pingo Doce também. Se quiserem.
0: Uma parceria
1: pães de queijo
0: tens,
1: a 5 cêntimos. Já não tenho que trabalhar com eles.
0: Cadecou.
1: A 5 cêntimos. Hoje em dia um pão de queijo está para aí a 20 cêntimos.
0: Sim, sim.
1: Isto é uma vergonha.
0: Pão de queijo é tão bom.
1: É uma vergonha.
0: Olha,
1: é.
0: Vamos à música porque temos ali,
1: ali
0: o nosso pequeno almoço,
1: almoço
0: a chegar, está bem? E não só por isso,
1: e
0: porque tens Somber.
1: O pequeno almoço, hoje olha para a orelha dela.
0: Está muito alegre o nosso pequeno almoço. Somber, a chegar com Homewrecker.
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0: mais música nova na Mega. Verão de Lisboa, que é algo que os estudantes e os professores não vão ter.
1: Pois não.
0: Cá em Lisboa e em qualquer parte do país. Portanto, vai daqui o nosso abraço a todos.
1: Um forte abraço.
0: Estávamos aqui a falar do que é que conseguimos ou não comprar com um euro, porque é aquilo que vai ser pago aos professores, aos classificadores, por cada item respondido. Temos aqui quem?
1: Quem será?
0: Pergunta, Joana.
1: Quem será que temos aí?
0: Não sei, não tem nome.
1: Não tem?
0: Não, mas diz, bom dia, com um euro eu compro um copo vazio num festival qualquer.
1: Mas é, pá,
0: nós não tínhamos pensado
1: também
0: nisto.
1: Um euro.
0: Eu achava que era muito
1: um
0: mais caro.
1: Um euro.
0: Ah, porque depois a vida é caríssima.
1: Devolver. Sim, sim.
0: Não, e porque a vida é caríssima, então, ok.
1: Só pagas o euro uma vez, mas está caríssimo. Tudo está caro, não é? Na verdade,
0: olha,
1: já não podes ir à Europoupança do McDonald's, porque já não existem coisas a um euro.
0: Ah, havia?
1: Havia a Europoupança, que era o cheeseburger,
0: não, não
1: a par, euro...
0: sabes.
1: Pois é.
0: Eu não tenho relação
1: pois
0: com...
1: Pois é. Tu na tua rua não tens
0: com essa
1: Mac.
0: Cadeia. Sim, não sim. Quero ir presa.
1: Mas sim, estás a ver, o preço base agora é a partir de 2 euros. Antigamente, era 1 euro.
0: Sim, vai tudo subindo aos poucos.
1: Uns
0: quando
1: nuggets,
0: conta...
1: 1 euro. Um wrap,
0: uns
1: 1 euro. Um cheeseburger, 1 euro. Uma batata do euro para passar 1
0: Acho
1: euro.
0: Acho que já percebemos, mas obrigada por estares tão a par do menu.
1: Percebes?
0: Sim.
1: Antigamente.
0: Um gelado.
1: Era 1 euro.
0: Como é que se chama os gelados?
1: O Sunday.
0: O Sunday.
1: 1 euro.
0: 1 euro.
1: Percebes?
0: Pois.
1: Agora passou para 2. Não nos podes chamar euro poupança.
0: Pois não. 2 euros poupança.
1: Não é?
0: Tens que alterar o nome.
1: Não é?
0: Olha, temos aqui a Sara a dizer, bom dia, pão de queijo no mercado a 30 cêntimos.
1: Toma lá que já almoçaste,
0: então,
1: é o que
0: toma
1: eu
0: lá
1: estou
0: tu.
1: A dizer. Na pior.
0: Que dizes? Tanto é que disseste que já não havia.
1: Não, eu disse que era a 20 cêntimos. E ainda está a Joaninha. Não é 20, é 30.
0: Ah, eu achei que tinhas dito muito mais.
1: Uma unidade de pão de queijo. Quando eu estava na escolinha, tinha uns almoços incríveis, que era uma ferradura de chocolate, uma Coca-Cola em pão de queijo.
0: Sim, ridículo. Aqueles clássicos, se
1: saudáveis. Se és adolescente, não faças isto.
0: Ou faz também, de vez em quando,
1: mas
0: também não faz mal.
1: Mas o depois não está bom. Olha, eu ando aqui toda marrabada.
0: Mas é mais tarde.
1: Agora a questão
0: aqui é... Eles são novos,
1: hein?
0: Não é como nós.
1: 5 cêntimos era o pão de queijo, que eu ficava feliz. Ai,
0: 5
1: olha...
0: 5 cêntimos?
1: Era a unidade.
0: A sério?
1: Agora está a 30, chama
0: mas
1: a vergonha.
0: Mas também era mesmo muito acessível.
1: Está a 30, está-me errado. Está a 30, está-me errado, está lá desde as 7 da manhã, aquilo está com umidade, que eu fico-me errado.
0: É para perceberes como é que as pessoas nos vê. Olha,
1: faz
0: elas estão-me erradas, estão lá desde as 6 da manhã.
1: Todas boas.
0: Pois,
1: é que olham para nós. Olha lá, desculpa lá. Mas quem é que é a pessoa que acorda às 5 da manhã e tem este ar? Deixa-me lá arranjar melhor o cabelo.
0: Ainda bem que é rádio.
1: É?
0: E que tu não consegues ver sempre,
1: digam
0: porque eu
1: lá.
0: Agora neste momento estou péssima e não me vou
1: desculpa
0: esforçar.
1: Desculpa lá. Há tanto tempo estamos aqui a fazer manhãs.
0: Sim, sim.
1: Tu estás com esse ar deslumbrante, deixaste as chaves dentro de casa. Pá, tenho aqui um bocado de croce ainda na garganta.
0: Tira. E quanto é que pagaste por ele?
1: Nem queres saber, Bia, quanto é que isto custa? Não
0: é
1: sabes. Deixa aqui o ordenado.
0: Deve ser 10 euros.
1: Agora, tu estás com esse ar perfeita, tia Zácia. Exímia, não
0: sim.
1: É? E eu quase 9 meses
0: tu,
1: aqui.
0: Não, tu então é um escândalo.
1: Hã? Estamos aqui há tanto
0: agora
1: tempo.
0: Agora vamos estar nesse momento.
1: Fala sobre nós também.
0: Sim.
1: E fala sobre nós, porque
0: claro.
1: Assim, há tantas
0: ainda
1: pessoas
0: não pagamos,
1: que têm tanto ego.
0: Ainda não pagamos para elogiar,
1: pronto.
0: Assim que me digam.
1: E também
0: elogio um euro. Ui.
1: Chegou o nosso momento, Pilar. Basta. Porque isto há pessoas que têm um ego demasiado elevado que não podem usufruir desse.
0: Exato. É verdade. E razão
1: e
0: zero.
1: Nós andamos aqui.
0: Com tanta razão.
1: Com tanta razão e nunca falamos de nós.
0: Tens toda a razão.
1: Portanto, é assim.
0: Toda a razão.
1: 30,
0: afinal,
1: 33
0: anos. Nós.
1: Olha para isto.
0: Elogia-nos.
1: 968-689-229.
0: Ui, tanta mensagem. Perfeitas.
1: Aí, já bloqueou o outro.
0: Já está.
1: Oh.
0: Já não consigo ver mais.
1: Ei, bloqueou.
0: Entupiu de mensagens.
1: Mas continuem, mandem para a Pilar.
0: Sim, olha, podem mandar,
1: 93.
0: Podem mandar para o TikTok da Kesha. Está bem?
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0: Eu já penica. Pois é, a minha favela, né? 8h41, bom dia, como é que nós estamos?
1: É favelada. Olha, estamos bem.
0: Estamos bem?
1: Agora esqueci-me o que estamos a falar.
0: Estamos a falar de várias coisas, inclusive
1: ainda não,
0: de nós.
1: Onde é que nós estamos? Ai, estou muito perdida.
0: Bem-vinda. Olha, nós trabalhamos na rádio.
1: Não sabes porquê? Olha, eu já ia para o próximo tema.
0: Queres ir?
1: Não. É só às 9,
0: então,
1: mas eu estou bem.
0: Não, mas temos aqui mensagens muito queridas. Só dizer bom dia, lindas e maravilhosas.
1: Mas muito queridas ou estás só a ser querida? Também muito querida. Eu conheço-te.
0: Então, bom dia, lindas e maravilhosas.
1: Ah,
0: muito
1: pronto,
0: querido.
1: Então lê as coisas. Começa pelo.
0: Eu estava a ler.
1: Agarra o boi pelos cornos. 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
0: Tá,
1: porque nós pedimos que nos elucidassem.
0: Elucidassem. Olha, temos aqui a mensagem do Diogo Pires, mas não é o nosso. É outro Diogo Pires, mas também é nosso.
1: Existe outro.
0: Existe. A dizer, bom dia, é um luxo poder ouvir a Mega todos os dias de manhã.
1: Ah,
0: Joana, e tu perguntas.
1: Oh, seu bombom, minha bomboca. Não é a Mega todos os dias de manhã, amor. Tens de dizer mesmo que é ouvir a Pilar e a Joana.
0: E o Mateus.
1: O Mateus está de férias, não vamos falar sobre essa pessoa.
0: Ah, eu vou.
1: Não vamos, não.
0: Vou.
1: Ele abandonou-me antes de eu ir de maternidade.
0: Pois é um pai um bocado estranho.
1: É. Um pai... Vocês são todos pais estranhos, estou já a avisar.
0: Eu não.
1: Não, mas olha, obrigada, fofíssimo, gostei.
0: Depois, também tínhamos aqui outro tema, que era do que é que tu compras ou não com um euro.
1: Com
0: ainda
1: um euro?
0: Consegues. E temos aqui o Bina a dizer que nós não estamos muito mal, porque nem empresa dele, nem casa de banho tem, e tem de pagar 95 cêntimos por um café, no café ao lado, para usar a casa de banho. Como é que tu no teu trabalho não tens
1: não
0: casa
1: tem
0: de
1: casa
0: banho?
1: De banho?
0: Olha, eu morri.
1: Ó, Bino.
0: Às vezes que eu vou.
1: Não estou a perceber.
0: Nem eu.
1: Tu tinhas que ir à árvore. De certeza que ele deve ter ali algum sítio para fazer, que é assim.
0: Imagina-me. Olha, paras de gozar comigo, estou-te já a avisar.
1: Ó, Bino, agora estou preocupada, mas já falamos. Ela agora meteu-me aqui a Beyoncé.
0: É verdade.
1: Que eu agora.
0: Música nova.
1: Morning Dew.

0: É com este Morning Dew, é mais música nova, ela que lançou ainda em julho
1: 2026, Donkey Donk.
0: Então é um recém-nascido.
1: É um recém.
0: Oh.
1: Ai, ó, Beyoncé, também tu para aqui falar também tipo yo,
0: drama queen. Ela é a drama queen bee.
1: É mesmo.
0: Drama queen bee. Let's
1: Olha,
0: go.
1: Estamos aqui a falar de professores.
0: Uhum.
1: E eu amei.
0: Eu amei os meus professores.
1: Amei também.

0: né? Olha, ou então quando eu recebia bilhetinhos e me tirava e lia os bilhetes. E muitos deles eram de engate, porque
1: eu
0: não me largava.
1: Eu isso nunca me apanharam nesses.
0: Nunca te apanharam?
1: Não. Eu até era anjinha. Mas e aquela
0: anjinha,
1: clássica do... Eu, com tantos anos, enquanto professor, nunca apanhei uma turma assim, como esta.
0: É
1: nunca. A vossa.
0: E normalmente é a C.
1: E diz a todos.
0: A C ou D.
1: E dizem o mesmo a todos. Já viste?
0: Dizem.
1: Claro.
0: Não, A e a B não dizem. São fatos.
1: Mas bem, é claro que dizem.
0: Desculpa lá,
1: porque eles querem, naquele momento, fingir que aquela é a turma problemática e depois vão para as outras dizer exatamente o mesmo.
0: Mas eu acho que a C e a D eram mais.
1: E
0: também,
1: é também.
0: Oh, Joana, eu acho bem. Que até a Z aquilo é sempre a piorar. Será que agora há turmas, como há mais crianças, não é? Será que há turmas até ao G ou assim?
1: Ah, é possível.
0: Giro. Ah! Ai, que sim.
1: Deve haver.
0: Temos aqui
1: na minha
0: Gen
1: escola
0: Z,
1: só havia até ao
0: F.
1: D. Não.
0: A, B, C, D, E,
1: não,
0: F.
1: Eu nem chegava ao E.
0: Ah, o meu era o F.
1: Na minha.
0: Não, estou a inventar. Claro que não. Era até ao D.
1: Era até ao
0: C, D, E. E no limite. E era para aí.
1: É
0: e era os
1: limite
0: que
1: mesmo.
0: Não, eram três.
1: Não,
0: sobravam
1: é no
0: três
1: limite.
0: E ficavam numa turma. É no limite mesmo. O que é que foi?
1: Estás com... Coitado.
0: Então. Até sobravam. Querem o quê?
1: Ficavam os três. Estes sobram.
0: E olha, era mais atenção para eles.
1: Que às vezes é pior.
0: Tu gostavas de ser com P, o teu nome com P, na lista.
1: Desculpe.
0: Ai.
1: Desculpe, senhora.
0: Tu gostavas de chamar Pilar com P, porque imagina quando te chamavam.
1: Pilar com P? Pois é, assim o meu nome.
0: Claro, não é, Joana?
1: Acho eu.
0: Não, gostavas de chamar Pilar com J? Gilar.
1: Não,
0: mas, ou seja, o meu é o J, tu li no meinho.
1: Certo. Ah,
0: tu
1: se gostava de ser a letra P? Gostava.
0: Sim.
1: Era sempre o 19.
0: Gostavas mesmo?
1: Adorava.
0: 19?
1: Já, era o meu número na escola.
0: Ai, eu
1: e
0: amo
1: é o meu número
0: esse
1: favorito.
0: Número.
1: Também. Sim, eu... Joana. Portanto, eu gostava porque não, eu odeio ser a primeira.
0: Sim, primeiro, coitada das Anas.
1: E 19 está-se bem, porque as turmas tinham 20 e tal, eu ainda estava ali a meio.
0: Então, mas achas que é um bocado mau eu dar o nome Simão? Porque vai ser o último.
1: É melhor, quase. Tem mais tempo.
0: Vai ser para aí
1: Sim.
0: o último.
1: Não,
0: tu
1: tá bom.
0: Achas?
1: Tem mais
0: e
1: tempo.
0: Começar por baixo.
1: Ai, aí é que é um pincel.
0: Hoje vamos começar a chamar de ela.
1: Não, mas não, uma professora
0: baixo.
1: Que me odiava. Uma professora que fez exatamente isso, que era. Nós tínhamos que ler o livro e apresentar, a fazer
0: mas
1: a apresentação
0: também,
1: do livro.
0: Ler, olha,
1: não,
0: mas
1: não é essa a questão. E depois vamos apresentá-los por ordem. Naquele dia lembrou-se. Vamos inverter a ordem, vamos começar por baixo. E eu, epá, lembraste.
0: É
1: tu queres-me prejudicar, mas eu já
0: é
1: tenho preparado.
0: Nível.
1: Sim.
0: Sim, e depois filha de quem?
1: Pronto,
0: já tu
1: pronto.
0: Sabias ler.
1: Tinha eu, não sei.
0: Enfim.
1: Olha, acho que era mega, tens Yugal com mais música nova e obrigada por estares desse lado.
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0: Um abraço a todos os que estão deslocados. Estamos aqui contigo até às 10. Somos o Senoso na Mega. Ouves agora as Trainers com o João Cunha.
1: Bronca na saúde, a Inspeção-Geral de Saúde e a Comissão de Combate à Fraude do SNS estão a analisar um alegado conflito de interesses nos serviços hospitalares. De acordo com a CNN Portugal, uma dirigente de serviços hospitalares assinava contratos milionários com uma empresa da qual era representante. A sobreposição de funções levou à declaração de nulidade de 3 negócios no valor de quase 1,3 milhões de euros. Termina hoje a primeira fase de candidaturas ao ensino superior. Há 57 mil candidaturas para 56 mil vagas em processos marcados pela falha na correção. São de exames que adiaram a publicação de notas. Fez 4 exames, um jovem de 18 anos, Guilherme, que diz que mesmo assim, na dúvida, optou por fazer a época especial de exames. Os resultados da segunda fase vão ser publicados amanhã. O Benfica recebe os escoceses do Hearts na primeira mão da terceira pré-eliminatória da Liga Europa. O Braga, por seu lado, joga em casa com os bielorrussos do Dinamo de Minsk. Em Itália, toda a gente conhece o ditado, procurar uma agulha num palheiro e, na Itália também, dezenas de funcionários de uma empresa de tratamento de lixo na região da Puglia, no sul do país, procuraram insistentemente um bilhete de lotaria premiado com 1 milhão de euros e lá acabaram por encontrar naquelas montanhas de lixo. A vencedora do prémio não tinha percebido que tinha ganho esse milhão.
0: Olha, do nada.
1: E deitou fora
2: o bilhete.
0: Meu Deus, eu podia
1: Espero que partilhe o...
0: Agora tem que ser. Mas olha, eu tenho que começar a andar aí a inspecionar melhor os lixos. Obrigada, João Cunha. Tens mais trinhos à tarde no Drive-In. Joana, como é que está o tempo?
3: Céu limpo para todo o país. Estamos no verão. Braga e Coimbra com 30 graus.
0: Obrigada pela informação.
3: É, verão com V. Que há bocado também não estava a saber dizer o teu nome, Pilar, e agora pois só para deixar bem esclarecido que eu sei escrever. Braga e Coimbra com 30 graus, 27 para o Porto, Aveiro chegar aos 26, 31 graus para Viseu, Évora com 35 e 34 para Faro.
0: Eu gosto Faro. Sempre do, da forma como tu dás Faro. Para Faros. É diferente.
3: Nossa, sabes que o Faro uma... é outra coisa, há uma química.
0: Há Faro.
3: Inegável mesmo.
0: DJ Dada e também Plutónio agora com cafeína. 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Yeah. Só.

0: Ariana Grande com mais música nova na Mega. Ela que anunciou que vai fazer uma pausa na carreira devido a comentários nada positivos sobre a imagem e o corpo dela. Portanto, relembrares, não comentes.
1: Opa, deixem de
0: ou comenta
1: ser
0: só com os teus, não digas à pessoa.
1: Deixem de ser, exatamente.
0: Deixem de ser.
1: Isso também andas a dizer que és feio e feia. Não ando!
0: Se és, às vezes, não é. Mas também não
1: por
0: vou.
1: Por acaso, no nosso caso, nós nem temos ouvintes que são feios e feias.
0: Não.
1: Quem
0: porque
1: ouve
0: são
1: mega,
0: nossos ouvintes.
1: Quem ouve o Snooze.
0: Estão noutro patamar. São outros ares. Parecem os ares do Algarve.
1: Olha mesmo, não e é? Falar em ares do Algarve, eu por acaso estava no Algarve e vi uma notícia que me deu uma vontade de rir.
0: Rir.
1: Isto porquê? Porque saiu um estudo que diz que o Algarve é o destino europeu mais económico para as famílias. Um estudo, claro, britânico, não é?
0: Claro, para as famílias britânicas.
1: As British people é que podem gastar 4€ numa garrafa de água e achar: Oh,
0: sou acessível.
1: Sou barato! Pescavo! Tenho que vir mais vezes aqui para o Algarve!
0: Exatamente, está caríssimo.
1: Agora, a questão é: os British people, quando vão para o Algarve, não passam férias como nós tugas passamos. Nós levamos a marmita,
0: claro.
1: Eles pagam o chapelinho. Quer dizer, também há portugueses que fazem isso.
0: Onde eles não gastam dinheiro é no protetor solar, que aquilo
1: não,
0: está sempre.
1: Parecem, eles. Pronto. E é disso que vamos falar já a seguir, porque nós precisamos de ajuda. Que nos digas onde é que tu passas férias? Com quem?
0: Se levas marmita?
1: Se há marmita? Se tens histórias
0: em British People?
1: British People, onde os Algarves. Se tens histórias bonitas e engraçadas.
0: Uau, bonitas. Não estava à espera.
1: Estás a falar de mim?
0: Sim. És bonita e engraçada.
1: A sério, tu és mesmo uma trapaceira. E é isto. Isto porquê? Porque a minha mãe, quando era miúda, quando era mais jovem, que ela ainda é uma jovem,
0: pois é,
1: ela quando ia para a praia com a família, ela lembra-se que levavam panelas embrulhadas em jornal com o farnel, tipo feijoada.
0: E ficava o dia todo na praia.
1: Mas agora já estamos mais light, levamos chá, não sei o quê.
0: É pá, sim, não me dê inclusivo para almoçar
1: não,
0: isso não dá, na praia.
1: Mas como é que vais à água? Pois não. Há aquele mito.
0: E depois há essa.
1: Podes mergulhar ou não?
0: Mito, a minha mãe se está a ouvir, está a dizer, não é um mito, Joana.
1: Pronto, e eu.
0: Porque a minha mãe tem muito medo, então sempre me assustou. E dizia que eu não podia ir à água se comesse uma uva.
1: Que horror.
0: É o.
1: Fala connosco. O grelo não prefere. Queres a tuga, grelo? Só pensa.

0: Rove.
1: Oh, baby, então não precisas cheirar a tua música jamaicana?
0: Tá jamaican, bam bam.
1: Estarás tu na água, bam bam. Bam, bam, bam, bam, bam, bam, bam, bam, vou sair daqui.
0: Estou sempre soltinha no
1: mar. Tu és tão chata.
0: Tu é que és chata.
1: Não, tu é que és chata.
0: Sol, epá, molha, tu vai mergulhar.
1: Estás a ver, tu não podias ir para o Algarve. Tu ias gastar aquelas águas. Tu ias gastar
0: aquelas
1: águas.
0: Agitar as águas.
1: Tu ias agitar as águas.
0: Eu ia agitar as águas.
1: É que tu vais à água e já estás na toalha, a secar, e estás tipo... Está calor, vamos à água. Não, e o melhor, ainda se arme vítima. Eu gosto é desta. Quando ela se arme a vítima, diz assim... Pá, se calhar vou, também não te queria chatear de género, estás aí tão calada, não queres ir. Ou quando está calada, tu, pois, eu já queria ter dito, mas não querias chatear.
0: Olha, sou muito querida, isso não é vítima. Ah, não, pá, te quero.
1: Estás ali, estás-me a rogar pragas deitadinha.
0: Não,
1: ali.
0: Eu gosto...
1: aqui não se levanta, estou aqui a
0: não,
1: morrer.
0: Não, eu gosto é de dizer sempre, vou à água. Que é
1: e eu, vai.
0: Vou sozinha, é isso?
1: Vai à água, vai.
0: Vai à água. Olha, temos aqui a Ana Mendes, porque nós perguntávamos... como é que são as tuas férias, se levas marmita, se passas férias no Algarve, no norte do país.
1: Algarve.
0: Obrigada, vamos ouvir Ana Mendes.
2: Bom dia. Olha, eu e o meu namorado gostamos muito de andar de moto. E então, como normalmente vamos assim meio sem destino, eu levo sempre a clássica da sandoca com atum ou da sandoca de panado, porque como não sabemos se vamos ter algum restaurante perto ou não, ou que seja bom, vamos sempre prevenidos. Pronto. Mesmo que a gente depois almoce num restaurante, as sandocas bem sempre pobres. Um dia fomos para Montemor, o novo, ou o velho. Pronto, Montemor. E pá, ficámos lá numa zona. E nesse dia não vamos às sandocas. O único restaurante que tinha aberto só vendia um prato. Peixe frito. Assim, do tipo do rio. E arroz de tomate. E o meu namorado é a pessoa mais esquisita do mundo. E ficam sem comer. Portanto, dica. Sempre marmitar. Levar sempre a sandoca.
1: É bem, temos um namorado esquisito. É sempre... Ai, é um peixe frito. É pá, e tu não vejas que é bom já?
0: É bom, Jaquinzinho. Está bem, mas quando ela disse
1: aquilo,
0: eu
1: achei aquele fresh... Ai, aquele...
0: Tu gostas de peixe frito?
1: É pá, não, pá, aqueles...
0: Tu até aquele frito comeste?
1: Não é isso que eu quero dizer. Aquele cujo os ingleses comem, que é o peixe frito com batata frita.
0: Ah,
1: não estou a lembrar do nome. Fish and fries.
0: Fish and fries.
1: Ah, pá, deixa lá ver. Fish
0: não, é
1: fries.
0: Cala-te, não me deixas pensar. Não, é fish and chips.
1: É fish and chips, mas eu agora quero lhe chamar fish and fries. A sério, pá.
0: Que eu... Isto está filmando, não está? Obrigada.
1: Fish and fries.
0: Vou ter tantas saudades tuas.
1: Ai, eu
0: olha, deixa-me fazer uma coisa, que agora vou ser um bocado profissional.
1: Anda lá.
0: Já critiquei, já tudo, estou aqui nas minhas notas já. Ou Ana Mendes? Calma. Vamos aqui recuperar
2: Bom dia. Olha, eu e o meu namorado gostamos muito de andar de moto.
0: Parou. 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
1: É um mesmo, filha de quem és? É a segunda vez que digo hoje. Ifan. Mas alguém diz Ifan.
0: Sim.
1: Travessão.
0: Não é travessão. Não é a mesma coisa.
1: Ah, não é o quê?
0: Não, o travessão não é o mesmo com Ifan. Travessão
1: não
0: é grande.
1: Então...
0: Travessão é quando fazes dois pontos de travessão. Quando era um diálogo e assim.
1: Desculpa lá, o que é um Ifan?
0: É um travessão.
1: Pequenino.
0: Mas
1: pequenino.
0: É um...
1: Eu preciso que tu me mostres.
0: Joana, pensa na palavra antes, que
1: disto.
0: Eu te digo tantas vezes.
1: Ifan.
0: É um ifan, é mais pequenino. O travessão é aquele grande.
1: Desculpa lá, mas existe também para o travessão e para o ifan. Desculpa lá.
0: Opa, pronto.
1: Eu nunca ouvi dizer ame-te com ifan. Para mim sempre foi ame-te com travessão.
0: E esse foi o problema.
1: Olha, pá, isto é um gozar comigo. Escrevi ifan no Google e apareceu-me aqui restaurante ifan. Cascais.
0: Será que há peixe frito? Para a namorada da Ana Mendes.
1: 4.6 estrelinhas.
0: Olha, eu adorei. Eu adorei que não disse. Mante-me o novo ou o velho.
1: E nós, o adolescente.
0: Nós somos está mesmo também engraçados.
1: Ai, continuem a amar-nos, que nós também vamos amar-vos.
0: Eu amo-vos,
1: amar-vos.
0: Sabes porquê? Para que nada nos separe.
1: Oh, essa aí já é feita, ou tu deves achar.
0: Sim.
1: Essa aí já tinha visto na net.
0: E perde o valor.
1: Ó Pilar, conforme
0: pronto.
1: O que aí vem, se me
0: então?
1: Des música. Epá, vais-me dar esta. Boa, gostei. Anda lá.
0: Que é para o Daddy, pai da criança.
1: Pois.
0: Daddy Yankee, a chegar.
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0: Agora é que nos lixaram.
1: Acabaste de ouvir Kitschkrieg.
0: Kitschkrieg.
1: É germano.
0: É o nosso irmão germano.
1: Opa, não, mas Gutgner.
0: Kitschkrieg é difícil dizer.
1: Kitschkrieg.
0: É. Mas ele, sabes porquê? Porque ele a dizer o próprio diz, não carrega. Porque o próprio accent dele já é carregado naturalmente. Para nós é...
1: Nós estamos a ser muito... Pronto, mas olha, temos que agradecer.
0: Olha, dissemos como podemos.
1: A este alemão, o nosso querido.
0: Por acaso é ganda som. Tenho pena de não poder...
1: Os produtores, aliás, não é só um som.
0: Pois, eu nem fui ao
1: Kitschkrieg.
0: Também entregas-me assim tu.
1: Não? Que me meti aqui para ter...
0: Olha, interessante, aqui em off a Joana disse...
1: Olha, ok, tu não vai, tu vais calar essa boquinha que tu nem sabes dizer Kitschkrieg. Estás a inventar.
0: Grávidos. A falar dela... E do
1: eu
0: namorado.
1: Eu não disse isso. Eu disse temos Kitschkrieg para ouvir.
0: Tu disseste estamos grávidos.
1: Eu nem acredito que isto me saia
0: passado
1: da boca.
0: Um ano estamos grávidos.
1: Ai, cala-te! Que horror! Que horror! O que é que me passou pela cabeça? Exato! Ai! Dê-me um suquete na testa!
0: Está bem. Vai entrar alguém para
1: vai,
0: o fazer.
1: Não vai?
0: Não, está aí alguém com uma encomenda. Eu acho que é para ti, diz Zara Home.
1: Opa, não posso. Promete. Mas o que é que vieram trazer encomenda aqui? É porque eu comprei a mala maternidade do bebê.
0: Não sei, mas o Francisco Mendes está a partir e não entra.
1: Opa, mas eu vou lá quando sair. A Hermínia
0: mas
1: sabe disso.
0: Ali com encomenda.
1: Então agora a Hermínia mete o rapaz a carregar comigo.
0: Não sei. Olha, interessante. Temos aqui o áudio da...
1: Kitschkrieg.
0: Kitschkrieg.
1: Ah!
0: É não pensar.
1: Kitschkrieg.
0: Nós temos tanto medo de falhar.
1: Eu agora eu só queria já fazer fim de semana, que é para poder dizer Kitschkrieg.
2: Bom dia,
0: como bom dia,
2: estão?
0: Joana.
2: Então, há 3 anos,
1: sim,
2: eu fui de férias com os meus pais para o Algarve,
1: uhum,
2: e com o meu namorado na altura e com a minha melhor amiga. E,
1: na altura acabaram.
2: Fomos ao restaurante, costumámos ir sempre, que é a Fata Asilo, e o meu pai no fim do almoço levanta-se assim...
1: Mete pausa, já sei porque é que disse que estava aqui em grávidos.
0: Não, não há justificação possível.
1: Porque eu disse que o ano passado estava com o meu namorado e com dois amigos nossos e que agora, na Fata Asilo, e passado um ano...
0: Estamos grávidos.
1: Estou grávida.
0: O problema
1: e
0: não é
1: ela
0: que
1: também.
0: Para, é, estamos também grávidos.
2: Rapidamente e diz, não temos hotel. Não, e foi-se embora. E nós fomos atrás dele, eu e a minha mãe, a pensar que ele estava a brincar.
1: E olha...
2: chegámos ao hotel e realmente não tínhamos reserva.
1: Estás a brincar.
2: Isto nas duas últimas semanas de agosto, que íamos 2 semanas para o Algarve. E resumindo, não tínhamos hotel, não tínhamos onde ficar, porque aquilo houve um problema com os pagamentos automáticos da Booking e não fizeram o débito ao meu pai, então cancelaram automaticamente a reserva.
1: Dormiram onde?
2: E resumido e concluindo,
0: nós temos uma ansiedade ainda.
2: Estivemos o dia todo à procura de um hotel, estivemos não, porque olhem, eu estive a dormir a tarde toda de
1: um
2: restaurante
1: enquanto
2: eles andavam a passear.
1: Claro. O teu ex procurasse.
2: Do hotel, eu fiquei a dormir. Olha, foram a acampamentos, a hotéis, a casas, não encontramos absolutamente nada. Até que ao início da noite lá conseguimos encontrar um hotel, conseguimos lá ficar 2 dias e olhem, foi assim uma coisa de loucos, vocês não imaginam.
1: Estás a ver?
0: Olha, isso para a minha ansiedade.
1: Sabes o que é a culpa? É dos British people. Vêm para o Algarve ocupar tudo. Não há espaço para os portugueses.
0: Não, e depois não é só isso, está tudo muito caro.
1: A rapariga.
0: Percebes? Ou seja, depois arranjares no próprio dia sítio para uma família inteira.
1: Acabaram ou não acabaram? Porque ela disse o meu namorado da altura.
0: Mas eu não sei se é a altura, lá está. Se é
1: será
0: praia.
1: Que casaram entretanto? Será que foi
0: falamos do Algarve
1: em Monte Gordo da altura, Caparica? Não sei.
0: Acabamos.
1: Tenso. Mas se acabaram, tinha que ser. Se acabaram carreira, é porque tinha que ser. Acabar no verão é bom, digo-te.
0: É Joana, bom. Tu acabaste de dizer que estamos grávidos. Minha... Portanto,
1: tu vais te calar com isso que eu digo-te já.
0: Portanto,
1: eu meto uma queixa contra ti.
0: U.
1: Janice. Está feio.
0: Eu não posso.

0: respirar.
1: Respirar. Ai, respirar. É tão necessário respirar, principalmente quando vais ganhar 12.789 euros.
0: Mas calma, porque eu acho que merece ser lido aquele poema que nós recebemos esta manhã, às 6 da manhã.
1: Que...
0: Onde é que está?
1: Faz tudo.
0: Boa.
1: São tantas mensagens que agora chegar lá, não é? Os nossos ouvintes não se calam, nós
0: então,
1: amamos.
0: O António, às 6 da manhã, manda-nos o seguinte. Muito bom dia ao Santo António, presta atenção, dá um empurrão ao meu coração. Já rezei, já fiz promessa, agora só falta a tua pressa. Se a mala vier parar ao meu lar, até te pago um jantar. Leandro, ouve esta oração, faz da minha chamada a tua eleição. Se a sorte andar por aí perdida, manda bater à minha vida, porque entre tanta gente a sonhar, está na hora do jogo da mala eu ganhar.
1: Toma, isto é...
0: Até há poemas para isto o grandioso jogo da mala, para ver se vai.
1: É incrível isto. Eu acho que esta pessoa depois desta não é claro que vai ganhar.
0: Vai ganhar.
1: Ele manifestou. Ele manifestou. É já na próxima quarta-feira, a partir das 9:15 da manhã, que o telefone dele vai.
0: Do António
1: tocar.
0: Vai tocar.
1: Tiriri, tiriri, tiriri. Alguém ligou para mim.
0: Mas agora ele lembra-me aqui.
1: O quê?
0: Se a sorte andar por aí, manda bater à minha porta. E a minha porta está lá com as chaves.
1: A Pilar já resolveu o problema. O filho da senhoria vai dar as chaves.
0: Quando eu tiver as chaves.
1: E vai estar. 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Estás à espera de quê? São 12.789 euros no teu cartão.
0: E não
1: no
0: é
1: teu
0: só.
1: Não, vais receber um cartão
0: e
1: cheio.
0: E não é só na imaginação. É
1: não,
0: mesmo real.
1: É real.
0: DJ Topo, que é onde tu vais estar. 9:40.

0: O Jimmy P com este Tentar. São 9h51, nunca te esqueças de tentar.
1: Nunca.
0: Porque mais vale tentar
1: do que
0: não tentar.
1: Do que não tentar. E quando
0: se tu achares que nós estamos neste momento estranhos. Enquanto descobrimos aqui uma coisa, estás certo.
1: Mais uma vez,
0: chegamos aqui à despedida e não sabemos muito bem.
1: E é na hora da despedida que elas gostam mais. Então deixa-me estar a ver aqui.
0: Sim.
1: Mais uma
0: tem
1: vez.
0: Tem mais encanto. Sim. Na hora da despedida, pois tem?
1: Então, eu e Pilar vamos embora agora.
0: Sim.
1: Amanhã,
0: e agora temos uma
1: dica
0: para ti.
1: Então,
0: que é, quem é que tu achas que virá
1: fazer...
0: a seguir?
1: Exato.
0: Das 10 à 1.
1: Das 10 à 1, quem é que tu achas que vai ser o locutor que te vai acompanhar? 968-689-229, conta-nos tudo. Agora, tens que adivinhar.
0: Tens que adivinhar. Só depois eu vou ficar aqui até te adivinhar.
1: Tens que adivinhar. Estão aqui a cair mensagens. Será?
0: Olha,
1: não,
0: sabes
1: eu
0: que mais...
1: não vou ser. Estão a dizer eu? Não.
0: Olha, o que eu vou dizer. O que eu vou dizer é o seguinte, Joana.
1: Ai, que simpatiquices.
0: Não vamos nem... Eu não vou nem confirmar, nem
1: desmentir.
0: Deixamos assim aberto.
1: Tu estás
0: e é uma surpresa para
1: o
0: ouvinte.
1: Estás simpática comigo.
0: Fica
1: não
0: mais...
1: Estás aí a dizer...
0: Então eu não sabia logo que era o Diogo.
1: Então chegou. Chegou.
0: Claro.
1: Bem, Diogo, estamos aqui a encher. Já fui ver a grelha para ver se eras tu.
0: Mas olha, criaste suspense. Que era aquilo que tu
1: os ouvintes
0: pretendias.
1: Estavam aqui. É o Diogo.
2: Olá, senos.
1: Olá.
2: Como estão?
0: Os nossos ouvintes
1: bem,
0: são atentos.
1: E tu?
0: À grelha.
1: Pois é.
2: Já eu?
1: Já,
2: já eu, olha.
0: Eu estava aqui, olha, Diogo, já nem sei o que
2: estava
0: a dizer.
2: Estava a tirar um café distraído.
1: Com um euro,
2: pronto,
1: não é? Que é a única coisa que está a pagar nesta rádio, com um euro, um café. Não, nesta rádio e neste país.
0: Sim.
1: E
0: é
1: nesta
0: verdade,
1: rádio,
0: pessoas
2: pois,
0: estão
2: pois é, pois é.
0: E nesta
2: um
0: rádio
2: euro?
0: Ainda tens muita sorte que naquela máquina ali, aqui mais perto, dá para dois ainda.
2: Não, um não é euro nesta. Dá para dois.
0: Não é nesta, é na outra.
1: Na outra, na porta.
0: Dá, porque assim
2: pois
0: perto.
2: Dá,
1: é o que deixa mais
2: dá.
1: Azia. É logo o pior.
2: Pois é, temos que falar sobre isso. Talvez não aqui.
0: Não agora.
1: Não agora.
2: Mas vamos marcar uma reunião para falar sobre a vending machine.
0: Sobre isto. Muito bem.
2: Vamos
0: parece
2: bem.
0: Também acho que sim. A chegar à Mega, sim. Ia dizer o Diogo Pires, mas queria dizer Tate McRae.
2: Tu vê lá.
0: Não, a chegar é Tate McRae. Aqui, já neste momento, Diogo Pires, que fica contigo até à uma. Nós voltamos amanhã.
1: Beijinho.
0: E amanhã vai ser uma emissão muito especial, portanto.
2: Oh, não.
0: Não digam mais nada.
2: Agora.
0: Não digam mais nada. Vai ser só uma emissão muito especial e esperemos
2: que. Mas não dizemos o que é que vai acontecer.
0: Dizemos?
2: Não sei.
1: É a minha última. Tchau.
0: Antes de... Calma. É a última antes de teres
1: o bebê.
0: É a minha
1: última enquanto
0: voltas.
1: Mulher solteira.
2: Mulher solteira.
1: Eu vou ter um filho. Ou seja, eu vou ter um dependente. Não é? Ou seja,

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0: Estamos em agosto e isso significa que ou este é só mais um dia de férias ou então este é mais um dia à espera das férias. Seja como for, temos a melhor banda sonora para garantir que o mood está no sítio certo. Na Mega Hits, música nova de Movado.
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0: São eles, Bahaman na Mega Hits, em mais de 90 minutos de música sem parar. Um throwback nesta manhã de quinta-feira. Um verdadeiro throwback Thursday, não é? Estás comigo, sou o Diogo Pires. Tenho um convite para te fazer. Passa pelo nosso canal do YouTube e vê se te podes considerar ou não um sipping para piano. O que é isto? Isto para já pareceu um palavrão, não é? Sipping para piano, mas vais perceber. Sipping Purp esteve à conversa com o Zé Vida no novo episódio de What's Poppin'.
1: Se os fãs de Sipping Purp tivessem um nome, qual é que era?
2: Tenho pensado em ser um nome com sós, com suego.
1: Claro.
2: Não sei. Fazer um jogo de palavras com o meu nome é uma beca difícil, está a ver?
1: Sippings é uma beca estranha.
2: Sipping para pianos também não dá, está a ver?
1: Mas para piano até é fixe, eu gosto. Por acaso parece tipo marciano.
2: É isso que eu estava a pensar, parece que vieram de Marte ou quê?
0: Portanto, identificamos-nos como Sipping para pianos. Isto de repente parece também um trava-línguas. Bom, mas se te identificas como tal, só há uma coisa a fazer. É passar pelo canal do YouTube da Mega Hits e veres este episódio de What's Poppin'. Zé Vida à conversa com Sipping Purp no podcast, onde ficas a conhecer melhor os teus artistas favoritos pelas playlists que eles mesmos andam a ouvir. Na Mega Hits, música nova de Peggy Gou e Ira Star.

Self-Aware, Temper City na Mega Hits com música nova. 10h30, está na hora de irmos até ao lugar às novas. Hoje com uma novidade que foi apresentada ao vivo no Afro Nation em Portimão. Tyla passou por Portugal e agora lança esta música. Chama-se That Girl. É uma música sobre quereres tudo e recusares sentir vergonha por isso. Tyla.

0: Loner Johnny na Mega Hits, com a música nova, chama-se Predestinado. Se calhar estava predestinado ontem ninguém atender a chamada no grandioso jogo da mala, para que agora estivesse ainda mais dinheiro dentro da mala. Dinheiro que pode ser teu na próxima quarta-feira. Eu já te explico tudo aquilo que tens de fazer para ganhar mais de 12 mil euros. Okay? Seguimos viagem juntos. Eu sou o Diogo Pires, trago música nova de Vague, logo depois de ouvires The Second Voice na Mega.
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Como em todas as manhãs, temos o WhatsApp Mega Hits disponível para as tuas mensagens. Há quem manda mensagem todos os dias. É o caso da Margarida. Margarida, um beijinho para ti. Acho que nunca tinha feito isto aqui publicamente, mas muito obrigado por todos os dias mandar mensagens. Estava aqui à conversa com a Margarida, exatamente sobre a fase da vida em que ela está. Se é a mesma em que tu te encontras no final da faculdade, ainda com alguma vontade de conhecer o mundo, se vem aí pela frente aquele que podia ser um gap year espetacular, talvez te dê jeito algum dinheiro extra. 12.789€ é quanto dinheiro está agora na mala, no grandioso jogo da mala, e pode efetivamente ser teu. 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Na Mega Hits, Olivia Rodrigo.

Pussycat Dolls e Busta Rhymes. Esta é a Mega Hits, com um WhatsApp mais do que dedicado para as tuas mensagens. O WhatsApp Mega Hits 968-689-229. Conta-me quais é que são os planos para estas férias. Se ainda vais viajar, conta-me até onde é que vais. Não sejas como eu, que de repente só marquei férias em setembro. Parece que nunca mais chegam, não é? Faz isso, faz-me inveja. No nosso WhatsApp. Vem aí mais de 90 minutos de música sem parar. Começam a seguir com Justin Bieber.

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São os Calema com Dilcinho na Mega Hits. Em mais de 90 minutos de música sem parar, que dão tempo para acontecer muita coisa. Ontem, em particular, eu questionei isto. Oh, meu Deus. Se calhar fui escamado ou não? Yeah, eu hoje tenho a certeza que sim. Fui escamado. É oficial. Já te explico tudo. Até para não cair no mesmo que eu caí, não é? Primeiro, Break Up in Reverse, Mega Hits e a melhor música nova de Terry Swims.

música nova de Anitta, em mais de 90 minutos de música sem parar. Temos que falar sobre o elefante na sala. Será que eu fui escamado? Ah, médio. O que é que aconteceu? Ontem estava aqui a falar contigo sobre óculos que comprei para assistir ao eclipse no próximo dia 12 de agosto. Depois alguém me entrou no estúdio e disse: não, não, mas há óculos grátis. Pois há, só que eles entretanto já acabaram. E se eu paguei 16€ por dois pares de óculos para o eclipse? Paguei. Pronto, eu não estava a querer dizer o valor, porque eventualmente é ridículo, não é? Quando os óculos eram gratuitos. E agora parece que há óculos a 2 e 3 euros, acho que alguns nas farmácias ou assim. Yeah, ok, tudo bem. Mandaram-me um link de dois pares de óculos destes na Amazon. Eu comprei. Mas olha, fica a sugestão de ver este eclipse do sol no terraço do Palácio da Pena, que vai abrir de propósito para isto no próximo dia 12 de agosto. Deixarmos tudo nas Mega News, megahits.fm, e não faças como eu. Não te deixes ser escamado. Sobretudo pelos teus amigos, que te mandam links de coisas e depois fechas os olhos e compras só. Ah, má ideia. Tyler com Zara Larsson na Mega Hits.

verão, que boa altura para se estar vivo. Se eu estou a dizer isto só para camuflar a vergonha daquilo que contei há pouco, do dinheiro que gastei para comprar dois óculos, dois pares de óculos, para assistir ao eclipse solar, talvez. Mas olha, compra os teus caros ou baratos, só não vejas o eclipse sem óculos. Protege, ok? Mega Hits com Slater.

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em mais de 90 minutos de música sem parar na Mega Hits. Bom, eu não sei se já te cruzaste com este vídeo que está a virar no TikTok, que prova que Rihanna é gente má gente. O que é que aconteceu? Rihanna estava a sair de um carro e foi interpelada por um fã que lhe pediu uma fotografia. E ela, provavelmente na maior das humildades, disse: claro que sim, vou-te tirar a melhor fotografia de sempre. Pegou no telemóvel dele e efetivamente tirou-lhe uma fotografia. O que ela não percebeu é que ele lhe estava a pedir para tirar uma fotografia com ela. Mas como não, não é? Em que realidade é que alguém pediria a Rihanna para lhe tirar uma foto que não fosse com ela? Isto aconteceu. Está a virar no TikTok, se calhar já viste. Se não, acredito que ainda te vá cair este vídeo na tua For You page no dia de hoje. Na Mega Hits, a música nova é de Kygo com Max McNown.

E a melhor música nova de Bruno Mars em mais de 90 minutos de música sem parar. 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Mega Hits Algarve 97.1 com música nova de Taylor Swift. Chama-se I Knew It, I Knew You.

0: Runway de Lady Gaga e Doechii na Mega Hits. Música que vem do Diabo Veste Prada 2, filme que eu ainda não vi, Matilde.
1: Nem eu, aliás, eu nem sequer vi um.
0: Ah, eu um eu vi.
1: Eu
0: como é que não viste o Diabo Veste Prada?
1: Há muitos filmes que eu ainda não vi, Diogo.
0: Anne Hathaway, no seu melhor papel de sempre. Aliás, Meryl Streep a ser Meryl Streep. Ok, se calhar não é o melhor papel de sempre da Anne Hathaway.
1: É, também, pronto. Calma, para mim o melhor papel de sempre dela é Les Misérables. Aposto que nem viste.
0: Já me perdeste, já não sei. Nem sequer sei o que é que é.
1: Os Miseráveis!
0: Não.
1: Ai meu Deus, tu és altamente cancelável. Desculpa, cancelem o Diogo neste momento. Isto nem é saudável.
0: Pelo amor de Deus.
1: Matilde Prata, sou eu que fico deste lado até às 4 da tarde e trago-te notícias fresquinhas e fidedignas de como Rihanna está de volta.
0: Ah, uau!
1: Não, mas a sério, estas são a sério.
0: Quero ouvir. Matilde Prata contigo a partir da 1 na Mega Hits, a seguir à música nova de Ariana Grande. 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

quinta-feira com o Mega Hits. E agora que já é uma da tarde, eu, Matilde Prata, já estou deste lado um bocadinho mais cedo do que o habitual, mas com notícias sobre a Rihanna e o lugar às novas daqui a pouco. Antes disso, o Shakira e

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1: Música nova de Spama Trincana, um novo artista que está a tomar conta da nossa playlist. Acabaste de ouvir Não Entendo na Mega Hits e para ti que estás a preparar os próximos dias de férias, ficas a saber que o Belíssimo e a Lamora tem a melhor programação de sempre para, para os próximos dias. Amanhã é noite de Mr. Belt e Weasel, no sábado Mari Frois, domingo Livinho, segunda-feira Yasmin, terça Calema. Bom, concertos não te faltam, portanto já sabes, o Belíssimo e a Lamora é a discoteca do teu verão. Já a seguir mais de 90 minutos de música sem parar, arranca com o Sunburn.
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portuguesa com vizinhos na Mega Hit. Está na hora de irmos até ao lugar às novas de hoje. Olha uma artista que esteve em Portugal este verão. Ela deu um senhor concerto no Afro Nation. Zé Vida, inclusive, esteve à conversa com a própria Tyla e tu podes ver isso tudo em Mega Hits Instagram e Mega Hits TikTok. E foi logo a seguir que ela lançou novo álbum. Esta é uma das faixas que mais destaque tem tido e eu garanto-te vais viciar nela. Chama-se That Girl. É a

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entrevistas e peças, e foi nas aulas de comunicação radiofónica e comunicação televisiva que eu percebi que gostava mesmo de fazer rádio. E na verdade, o caminho foi lá que começou o caminho até à Mega Hits, onde eu hoje estou. Atualmente o curso tem um plano curricular ainda mais prático, com ateliês dedicados a áreas como rádio e podcasting, produção audiovisual, storytelling e redação jornalística. Ou seja, vais estar sempre muito ligado aos desafios do mercado de trabalho. No fundo, vais começar a ganhar experiência enquanto ainda estás na faculdade. E acredita, isso depois faz muita diferença quando chegas à altura de começar a trabalhar no mundo dos adultos, como eu costumo dizer. Se gostas desta área, podes encontrar todas estas informações em fch.lisboa.ucp.pt. E quem sabe, se não é nestas férias de verão que acabas por conhecer um bocadinho mais sobre o plano curricular daquela que será a tua futura faculdade. E um dia, quem sabe, nós não nos cruzemos por aqui. Eu sou a Matilde Prata e estou deste lado até às 4 da tarde. Muita música nesta quinta-feira. Agora com este clássico de Alicia Keys e Fine Guy You. Bom regresso a... Ai, isso já é o hábito. Boa.

2 da tarde com Maggie Cedes, comigo Matilde Prata, eu que estou deste lado até às 4 da tarde e daqui a pouco falo-te sobre a próxima estação. Eu sei que ainda estamos a meio do verão, muitos ainda não foram de férias, mas o outono está cada vez mais perto e é já a seguir que eu te explico porquê.

metem logo, levam-me logo para uma altura específica do ano e esta é uma delas. Gilmore Girls é a série que faz parte do outono e toda a gente começa a ver, ou recomeça a ver esta série na altura do outono e desta vez vai fazer muito mais sentido. Foi ontem anunciado um documentário precisamente sobre Gilmore Girls e eu posso dizer-te que a protagonista Lauren Graham e, portanto, a atriz que interpreta a mãe de Rory, a Lorelai, vai participar. Vai ela, vai também os produtores da série e vão mostrar imagens inéditas e tudo mais. Portanto, eu estou muito curiosa. Há outras pessoas do elenco que vão participar, ainda não se sabe quem. E também não se sabe data de estreia, mas eu estou muito curiosa com isto. Para além disso, fun fact, se começares a ver a série a 22 de setembro e vires 4 episódios por semana,

Faz parte do último álbum de Madonna. Acabaste de ouvir Love Sensation na Mega Hits. E por falar em novos discos, é já amanhã que estreia o novo álbum de Karol G, Não Me Arrependo de Sentir Tanto. E foi ontem que ela anunciou a tracklist. Adivinha só quem lá está, o artista que ouves agora. Drake na Mega.

0: portuguesa com Chico da Tina e Lucas Maia. E atenção, por falar em música portuguesa, Zé Vida tem um novo projeto chamado What's Popping, onde ele fala no fundo sobre música com várias pessoas do meio público, e desta vez ele trouxe um verdadeiro artista na verdadeira acessão da palavra, Sipin Perp.
1: Mas quando tu estás lá e tens o impacto que um artista que está cá consegue ter, como é que tu recebeste aquilo tudo na altura?
2: Recebi bem, mas foi uma beca, um choque.

0: Ambos do distrito de Aveiro, Zé Vida e Sipin Purp, estiveram à conversa neste último episódio de What's Popping, sendo que amanhã há um novo e em breve, ainda hoje aliás, vais descobrir quem é o próximo convidado ou convidada. Mega Hits Instagram e Mega Hits TikTok, é ficares atento. E já sabes, o episódio completo deste e dos últimos episódios de What's Popping estão no canal do YouTube da Mega Hits. Continuamos na vibe de música portuguesa, já a seguir com o Papillon para ouvir.
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Hits e a melhor música nova, agora que o relógio bate às 3 da tarde. Eu, Matilde Prata, fico deste lado por mais uma horinha. É verdade, um bocadinho mais cedo do que o habitual, mas estou pronta para te dar muita música até às 4 da tarde e também novidades sobre o grandioso jogo da mala. Já sabes que às quartas-feiras oferecemos milhares de euros, mas oferecemos se tu quiseres que nós ofereçamos, porque é assim, ontem ninguém atendeu o telemóvel e, portanto, não oferecemos o dinheiro que estava em jogo. 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Já a seguir falamos sobre novidades no cinema, porque sendo quinta-feira há claramente novidades. Antes há o gel.

música portuguesa com Chico da Tina na Mega Hits. E falamos agora sobre grandes estreias. Ora bem, parece que ontem chegou nos 10 novos episódios de Ted Lasso, esta série inacreditável que ganhou destaque, aliás, no intervalo do Mundial deste ano. Já podes ver esta nova temporada que está disponível, mas há que falar, obviamente, sobre estreias no cinema, porque sendo quinta-feira, e temos estado com grandes filmes em exibição, para além do Homem-Aranha, também a Odisseia, o filme da própria Maria Rodrigues, a influencer portuguesa que inclusive já veio até ao What's Popping, o novo projeto de Zé Vida. Há que mencionar a grande estreia que marca esta semana, a história sobre Carlos Paião. Nós, no

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Descendentes na Mega Hits, música portuguesa. E eu acho que vamos voltar atrás no tempo. Vamos voltar a 2004 para relembrar esta icónica série. Bem, este genérico. Que nostalgia. Só me lembro das manhãs de sábado e domingo a acordar às 7 da manhã para ver os bonecos. E depois para ver os bonecos dos crescidos, que neste caso era o Inspector Max. Uma espécie de investigação criminal para os jovens. Ora bem, porquê é que eu estou a falar de Inspector Max randomly em agosto? Ora bem, eu hoje acordo com a nostalgia de ver o ator Rui Santos a pousar ao lado do Inspector Jorge Mendes. Isto porque, ou seja, o ator Fernando Luís. E na verdade a descrição é: hoje invertemos os papéis, desta vez sou eu a alismá-lo. Pá, esta fotografia deu-me aqui um aperto no coração a mim e a imensa gente, porque os comentários são mais do que muitos. Eu acho que há uma coisa a destacar aqui no Inspector Max, e peço imenso perdão à atriz que interpreta esta personagem, mas... Ai, a Júlia! A jornalista Júlia dava-me no nervo. Muito amor pela Sandra Celas, mas eu não suportava a Júlia. Espero não ser a única. Gracie Abrams da Mega.

0: entradas de lado para um drive-in. Eu não sei se vocês viram, eu pelo menos acordei assim, com uma fotografia do inspetor Jorge Mendes com o Sérgio Calado.
1: Sim,
2: o quê?
1: Sim,
2: sim. Ou seja, nas redes mesmo.
1: Os bosses do inspetor Max estão a fazer uma nova novela
0: e agora é ao contrário.
1: O Sérgio vai prender o
0: inspetor Jorge Mendes.

0: da tarde, em ponto, seja muito bem-vindo ao Drive-In comigo, Madalena Costa, Francisco Mendes e Maria Betoninho.
1: Olá!
2: Vamos a isso.
1: Quase no fim de semana.
0: Boa quinta-feira, ao som de Mal Smith, Stay If You Wanna Dance.

0: da tarde, estás com o Drive-In até às 8 da noite.
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0: Eu, por acaso, desculpa, Maria.
2: Não, eu ia só dizer que esta podia ser uma boa banda sonora de uma telenovela.
0: De telenovela.
2: Uhum.
0: E é de telenovelas que vamos falar, mas antes de falarmos daquilo que tu querias dizer, já vais partilhar, Maria, já que falamos de telenovelas, eu cometi uma grande loucura há 2 dias.
3: Não,
0: eu não me lembro se partilhei com vocês que adormeci às 5h30 da manhã, porque tive a excelente ideia de beber um café às 10 da noite. E eu não posso beber café às 10 da noite e tentar adormecer às meia-noite, 1 da manhã. Se bebo café é porque vou sair à noite e vou-me deitar às 6. Então foi o que aconteceu, não fui sair à noite, mas fiquei até às 5h30 de olho aberto, em hiperfoco, na nova novela da TVI.
2: Ah.
0: Estive na TVI Player a ver A Madrasta até às 5h30 da manhã, porque
2: mas
0: eu não
2: é
0: tinha
2: nova.
0: Sono.
2: Saiu há
0: tem 20
2: tempo.
0: Episódios. E eu, como sou daquelas pessoas que salta na novela só para as partes que me interessam, eu só gosto das partes. Sabem que nas novelas existe a parte fun, que normalmente é dos pobres,
2: sim.
0: E depois a parte mais séria, que é dos ricos.
3: Uhum. Normalmente dos é dos ricos.
0: Eu gosto mais da parte dos ricos.
2: Pois, pronto. Não tens muita paciência para os pontos.
0: Não, não, mas acho que, pronto, é mais divertida a parte.
2: Sim, é mais tensa, tem aquela música tensa.
0: É mais distante a minha realidade.
2: É verdade.
0: Portanto, acho mais divertido. Então fiquei até às 5h30 da manhã a ver telenovelas e eu tenho a certeza que há muitas pessoas que se relacionam com isto, porque o nosso país é noveleiro.
2: É,
0: bastante noveleiro.
2: 100%.
3: O nosso país é
0: não
3: super
0: é?
3: Noveleiro.
0: Super noveleiro.
3: Nós já ganhamos Grammys.
0: Com novelas.
2: Então tu andas a ver agora, ou já acabaste de ver?
0: Já acabei até onde havia, assim, 20,
2: okay. 20,
0: 24 episódios.
2: E tu viste essa novela onde?
0: No telemóvel, na TV Player.
2: Ah, no telemóvel, no site, mas como
0: sim,
2: se fosse
0: não.
2: Televisão.
0: Sim, como se fosse o YouTube, exatamente. Okay. Não é cá a coisa.
2: Eu acho que é uma triste notícia para os portugueses noveleiros, porque está a ficar moda um certo tipo de novela que não passa na televisão,
0: uhum.
2: Que são as chamadas Reels novela ou TikTok novela. Vocês sabem, todos os novela do Abacatudo, da Moranguito, das
0: dos vegetais e das frutas.
2: Exato,
0: sim.
2: Que é horrível, é a coisa mais horrível à face da Terra.
0: Por acaso já me saiu da For You e eu estou feliz com isso.
3: Aconteceu-me do nada, sem eu ter visto nada, e eu agora tenho que andar a dizer não interessado, não é?
2: É, boa, esse é o truque, é não interessado e depois ela passado um bocadinho.
0: Tens força de vontade,
2: desaparece.
0: Eu não conseguia dizer não interessado.
3: É pá, eu vejo logo o primeiro e o segundo e aquilo não me satisfaz.
2: Mas isto tudo para dizer que o Brasil está a ganhar força. Na Turquia já faziam novelas só para redes sociais. E agora no Brasil está a acontecer e há um ator português que participa. Eu tenho a dizer que aquela novela é demasiado má. E tenho pena.
0: Já partilhamos contigo um bocadinho desta novela que se calhar não vais querer ver depois em casa. Enfim.

0: da tarde. 968-689-229. Se és noveleiro, diz-nos. Nós não queremos arruinar a tua rotina de ver novelas. Contudo, há uma que não deves adicionar à tua lista.
1: É que o último momento de rádio foi o mesmo estilo de novela. Foi a Maria ia dizer o que é que vinha a seguir e depois esperem pela cena dos próximos capítulos.
0: E já agora não vejam.
1: No próximo episódio.
2: É isso mesmo que acontece, porque esta novela, como está para Reels, normalmente tem tipo um minuto. Portanto, tu vês um minuto da novela e depois tens que esperar pelo próximo episódio. Isto ainda é pior do
0: Mas
2: que
0: também,
2: a novela.
0: Mas também, nessas novelas, num minuto acontece tudo. Tens que admitir.
2: Está bem, ok, sim. Mas, primeiro, são poucas personagens. Esta telenovela que se chama Ligados pela Honra. Uhum. Primeiro, péssimo nome.
0: Mas isso todas têm esses nomes.
1: Isso faz sentido.
2: Ligados pela Honra.
1: Ou seja, o nome de novela tem que ser dramático.
2: Ok.
1: Ligados pela Honra. A sua nova novela. Ou então é sempre uma palavra.
2: Ok, é tipo, mas ainda assim eu acho péssimo. Que é um minuto, depois tens de esperar não sei quanto tempo pelo raio da telenovela. Uhum. E vamos sim revelar o nosso ator português, que faz parte desta telenovela brasileira e que fala bem até brasileiro, mais ou menos, que é Ângelo Rodrigues. Que fez belíssimas personagens nos Morangos com Açúcar.
0: E noutras novelas?
2: Eu sempre tive uma panca em Ângelo Rodrigues. Porquê que estás no Brasil, Ângelo?
0: Não, estar no Brasil é ok. Super ok, porque eles são os reis das novelas. Agora,
2: acham?
1: E devem pagar super bem.
0: Agora, fazer uma Reels novela da forma que aquilo está.
1: Com aquelas edições e aqueles cortes
0: malucos. É bom que estejas a encher o teu bag.
2: Ah, de certeza. Quanto é que acham que o Ângelo Rodrigues fez para esta novela?
0: 100 mil euros.
1: Para cima de 20 euros. Atenção, devo dizer que, entretanto, fomos ver essas telenovelas e Maria, eu estou um pouco preocupado. Porque a edição não é melhor, porque são aqueles diálogos ainda piores do que as novelas, porque tem plots mesmo macabros.
0: Uhum.
1: E eu sinto que há pessoas que estão a colar moca nisto.
0: Pois.
2: Então, mas é a mesma coisa que as novelas do Abacatudo e não é não sei o quê. As pessoas também estão a colar.
0: Mas queres dar um exemplo, Maria?
2: Do quê?
1: De uma novela. Imagina, eu acho que nós devíamos fazer aqui um exemplo, Madalena.
0: Certo.
1: Fazermos aqui uma simulação. Que é, eu vou tentar falar brasileiro.
0: Eu precisava de um texto.
2: Querem um bocadinho da telenovela?
0: Okay, então vai lá. Quero.
2: Ok. Então, mas feita atenção, porque é assim, reparar que a voz masculina é então do nosso Ângelo Rodrigues, ator português.
3: Nossa primeira noite juntos na casa nova. Isso tá fazendo greve de fome?
4: Nunca, eu jamais faria isso com a minha família.
3: Então come.
2: Francisco, podes fazer tu esta parte?
1: Então é a nossa primeira noite juntos na casa nova?
0: E eu respondo, sim.
2: E você está fazendo greve de fome?
0: Não, eu sou a menina, eu respondo.
1: Ok.
0: Vai.
1: É a nossa primeira noite juntos na nossa casa nova. E você está fazendo greve de fome?
0: Não, eu nunca faria isso com a minha família.
1: Outra vez. Só mais uma. É que eu agora já sei o plot todo. Vamos lá. É a nossa primeira noite juntos na nossa casa nova. E você está fazendo greve de fome?
0: Não, eu nunca faria isso com a minha família.
2: Olha!
0: Então come! Tens de dizer, então come!
1: Então come!
0: Pronto. Que horror, Francisco, tu fazias demasiado bem isto.
1: Sabem onde é que eu apanhei isto?
0: É perturbador.
1: É que havia um sketch do Gato Fedorento em que eles chamaram uma atriz brasileira para fazer o sketch com eles e então trocaram o plot. Eles eram brasileiros e ela fazia sotaque português.
0: Okay.
1: E há uma eu tenho isto para sempre gravado na minha cabeça, que é o Ricardo Jorge Pereira a fazer esta voz e dizer: mas eu é que amo você, Luzinete!
0: E foi daí que apanhaste muito bem.
1: Yeah.
2: Portanto, se às vezes recomendamos coisas boas, hoje recomendamos coisas más, não vejas Ligados pela Honra.
0: Ariana Grande, Hater, I Made You Love Me. Esta sim é uma boa canção.

0: Boa quinta-feira, a 2 minutos das 4:30, ao som de Ícaro. Não disseste nada, e como nós dizemos tudo e não fazemos gatekeep, temos mais música nova para adicionares à tua playlist. Esteve em Portugal recentemente no Afro Nation, começou a sua carreira por viralizar no TikTok com a música Water e agora está no Teu Lugar às Novas. Eu acho que já consegues adivinhar quem é. Falamos de Tyla com That Girl.
1: Oh, Tyla, menina querida, está tudo bem contigo? Espero que esteja tudo bem contigo. Tens feito história, porque venceste este ano o primeiro Grammy na categoria de melhor performance na música africana com Push to Start, e nos AMAs foste a artista africana mais nomeada da noite, com 2 vitórias nas categorias de melhor artista de Afrobeat e na canção viral do ano com Chanel.
0: Eu gosto que tu estejas a informá-la como se ela não soubesse, não é?
1: Sim, que ela está a ouvir também.

0: Bem, ela está em todo lado, não sei se vocês sabem.
1: Podes falar para ela, por favor?
0: Tyler, tu estás em todo lado, sou maluca. Estás no Afro Nation, na abertura do Mundial nos Estados Unidos e até nos grandes ecrãs no novo Toy Story 5. Agora vais voar para outros destinos, não sei se já sabes, mas nós informamos, nós somos os teus managers. Vais ter uma nova tour mundial, a Pop World Tour, que começa já em outubro.
2: E já agora, Tyler, nós temos uma espécie de rubrica. Rubrica, não é?
0: Sim.
2: No, na Mega, que se chama Lugar às Novas. E tu estás no Lugar às Novas.
0: É verdade.
1: Parabéns,
2: com Dead Girl.

0: Boa quinta-feira com Mega Hits. Vamos ao Cronicamente Online, um momento de rádio para quem quer ter o proveito de estar online sem a fama de andar por lá. Depois de anos de espera, Rihanna está finalmente de volta ao estúdio. Numa entrevista perguntaram a A$AP Rocky, o seu marido, se era marido ou namorado, pronto, não interessa, pai dos filhos, se ele era a razão pela qual Rihanna ainda não tinha lançado um novo álbum, já que o último saiu em 2016, há mais de 10 anos. Ele respondeu logo que ela está em estúdio e que está a preparar algo para os seus fãs.
1: Boa.
0: Depois percebeu que se calhar tinha falado mais do que devia e pediu desculpa à Rihanna. Apesar de ainda não haver uma data de lançamento para R9, o suposto nome do próximo álbum, pelo menos agora já sabemos que vai chegar e que ela não se apresentou para sempre.
1: É, estou a esperar há anos, oh Rihanna.
2: Meus queridos, se tu, minhas queridas e meu querido que estás no carro, minha querida que estás no carro, se tens saudades de um bom futebolinho, hoje não te preocupes. Ah, oh, Sport Lisboa!
0: Pronto,
2: mas
0: se... Sabes, tu és jornalista, não podes ter opinião.
2: Não,
0: é
2: sou jornalista, não tenho carteira. Mas se tens realmente saudades do campeonato em geral, vais adorar o que tenho para te contar. A espera acabou. A Liga Portugal 26-27 começa amanhã. Até segunda-feira tens 4 dias de futebol a toda a hora. O primeiro jogo vai ser no Estoril. Os canarinhos jogam contra o Famalicão. E arrancamos para mais um ano com muitas novidades. Desde novas regras, clubes que regressam depois de décadas. O que vos digo é... que ganhe o melhor e que o melhor seja
1: isso.
2: O Sport Lisboa e Benfica.
0: Diz isto com uma t-shirt do Sport Lisboa e Benfica.
1: Olha, eu sou de todos. Desde que haja felicidade e copos ao pé, eu sou de todos, está bem?
3: Maria, obrigado. Fica mal.
1: Ganhem todos, que é para estarem todos felizes. Cucurelha! Como é que é, Madalena?
0: Sim, como na paella.
1: Muito bem, Cucurelha, sim, como na paella, prometeu que se Espanha ganhasse o Mundial, tatuava a cara de Luís de la Fuente, o selecionador, mas não foi o único a fazer uma promessa. Gavi, o médio centro da seleção espanhola, prometeu também que pintava o cabelo de rosa. E como são dois homens de palavra, as promessas cumpriram-se. Cucurella tatuou há uma semana a cara do selecionador espanhol. E ontem chegou o dia de Gavi. O vídeo que está a circular por aí mostra-o a rapar no início o seu próprio cabelo e depois a transformação final, já com a cabeça cor de rosa choque. Francisco, na dúvida, já tens aqui uma inspiração para o teu próximo corte.
3: Estamos
1: de
3: aí.
1: 4 euros.
0: Queres fazer uma aposta?
3: Não. Que é uma
0: parvoíce. Se o Benfica for campeão,
3: certo?
1: Chegas de cabelo vermelho.
0: Tu chegas com o cabelo vermelho, pode ser?
3: Pode ser aqueles sprays?
0: Pode, um dia a seguir podes aparecer.
1: Tens de estar com o cabelo vermelho.
3: Está bem.
0: Se o Benfica for campeão, mas tens de cumprir,
1: com
0: Francisco.
1: Caneta.
3: Claro, está aqui.
0: Pode ser? Mas é todo vermelho. Não
3: claro.
0: É um grafitizinho tipo aquele do Riense, que tem só uma coisinha vermelha.
3: Não estou bem a perceber. Eu não posso, bem, não preciso pintar o cabelo em cabeleira, pois não?
0: Não, tem que estar vermelho.
3: É só aqueles, ok.
0: Tem que estar vermelho. Ok?
3: Está bem.
0: Prometes? Diz prometo?
3: Não.
0: Diz prometo?
1: Sim!

0: Faltam 12 minutos para as 5 da tarde. Antes de irmos para mais música, temos só que relembrar que hoje, a partir das 5 da tarde, vamos ter uma infiltrada no Algarve.
1: É mais uma daquelas, que é, nós fomos abrir caminho, perceberam que era bonito, e agora é só praia, praia, praia, praia, praia, e o Francisco aqui no estúdio.
0: Francisco e eu também, sim, e a Maria, não é?
1: Sim, está bem, mas tu percebeste a ideia. Eu estou um bocadinho mais comiserado comigo mesmo.
0: Ok, estás com inveja, não é?
1: Pronto, porquê? Porque Carolina Gama vai hoje estar no Nozolo, logo à noite...
0: Nozolo.
1: Eu disse Nozolo.
0: Nozolo.
1: Nozolo. Nozolo Água Falésia. Depois vai estar no Belice e, portanto, está a viver esta vida fantástica que é a vida de Algarve. E o mínimo que ela pode fazer é reportar-nos as incidências.
0: Vai passar-nos todas essas informações a partir das 5 da tarde. Portanto, é continuar a ouvir a Mega Hits. A chegar tens Another. Deixa
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0: Passam 2 minutos das 5 da tarde. Vamos a primeira vez esta quinta-feira às Trend News com Ana Catarina André. Olá, Ana.
1: Olá, boa tarde. Exames nacionais. Os resultados da segunda fase chegam hoje às escolas e serão fixados na sexta-feira. A garantia dada pelo Governo, que diz ainda que as reapreciações dos exames da primeira fase deverão ser afixadas durante a tarde de sexta-feira. O Ministro da Administração Interna vai mesmo ser julgado no Tribunal de Contas. Em causa estão as ações de Luís Neves durante o mandato à frente da Polícia Judiciária. Aguarda-se agora a decisão de uma data em setembro para que o julgamento se realize. A informação é confirmada à Mega pelo próprio Tribunal de Contas. Morreu Francisco Carvalho Guerra, um dos fundadores da Universidade Católica no Porto. À Mega, a reitora Isabel Capeloa Gil descreve um grande português e um extraordinário católico. Francisco Carvalho Guerra dirigiu a instituição no Porto durante quase 3 décadas e foi também bastonário da Ordem dos Farmacêuticos. Tinha 94 anos. A fechar, viajamos até ao Rio de Janeiro. Numa noite como tantas outras, em Copacabana, os bombeiros foram chamados para ajudar um homem que tinha ficado preso no elevador. O resgate correu bem dentro do normal, mas a surpresa estava no interior. De lá saiu o cantor brasileiro Gilberto Gil, que acabou por tirar uma fotografia com os bombeiros.
0: Muito obrigada, Ana. Voltamos com mais Trend News a partir das 6 da tarde. Até já.
2: Bem, o tempo amanhã não é tão surpreendente como o elevador de Gilberto Gil. Braga 30, Porto 25, Aveiro 26, Viseu e Coimbra 31, Lisboa 32, Évora 37 e Faro 35 graus Celsius.
0: Estamos no verão e por isso mesmo usamos muitas toalhas de banho, na praia principalmente. Queremos saber se as lavas ou não.

0: Passam 8 minutos das 5 da tarde, 968-689-229. Já estamos oficialmente no verão. Usamos muitas toalhas de praia, também toalhas de piscina. Há aqui só uma questão, que é: não devíamos nós lavar com a regularidade com que lavamos toalhas de banho?
1: Não.
0: E será que é isso que acontece? 968-689-229. Não,
1: olha,
0: Maria.
1: Não, é assim. Eu tenho uma amiga minha que ficou chocada porque disse que todas as vezes que ia à praia chegava à casa e metia a toalha de praia a lavar.
0: Isso eu acho um exagero. Mas uma vez por semana eu acho que é o normal, Maria. Porque na teoria, vamos pensar assim: tu, toalha de banho, tu lavas se calhar uma vez por semana, não é?
1: Sim.
0: Uhum. Tu, a da casa de banho. E na teoria tu estás a lavar, a limpar-te com a toalha quando estás limpa.
1: Sim.
0: Pronto.
1: Da praia,
0: e mesmo
1: não.
0: Assim, e mesmo assim tu lavas uma vez por semana. Na praia, tu estás, se for preciso, toda suada, com sal, com muitas outras coisas que não estás na toalha de banho e não lavas uma vez por semana. Porquê?
1: Sim, mas ou seja, tu depois chegas à casa da praia e vais tomar banho e limpas na toalha que está lavada todas as semanas.
0: Sim, mas
1: isto
0: não tem nada a ver com a toalha. Tu vais à praia já depois, se calhar num final de dia em que estás toda suada.
1: Sim, ok, então.
0: Maria, sabes que a meio de um argumento podes dizer que tens razão.
1: Não, okay. Foi isso, tá, foi isso que tu percebeste, não é? Porque tu és como eu, tu lavas a toalha uma vez por ano.
0: Não, eu assumo que lavo a toalha uma vez por ano, que é na altura do verão, e acho isso muitíssimo mal.
2: Eu faço igual e também acho mal. Só que pronto, mentira. Eu vou aqui corrigir. Eu quando vou de férias com os meus pais...
0: Agora estás escuto.
2: Quando vou de férias com os meus pais, uso a toalha que está, não em Lisboa, mas em Aveiro.
1: Está
2: e
1: lavada.
2: Essa toalha é levada mais vezes. Porque a minha mãe é uma pessoa com noções
1: de
2: higiene.
1: Mas não é pela tua escolha.
0: Sim,
1: tu não chegas
0: ponto.
1: A casa e vais lavar o raio da toalha.
2: Pois
1: porque
2: não.
1: Pá, está tudo sujo ali. A areia está suja, a água está suja. Porque é que a toalha tem que estar limpa?
2: Tomei uma decisão. Vou lavar a toalha hoje quando chegar a casa.
0: Eu acho que devíamos lavar uma toalha todas as semanas.
1: Pronto, também concordo.
2: E vamos gravar-nos a lavar a toalha.
0: Isso é estranho. 968-689-229. Regularidade para lavar uma toalha de praia. Seguimos ao som de mais música nova. Léo 2745 com História na Mega Hits.
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0: Recebi uma mensagem da minha mãe, que me está a ouvir a dizer: quem te lava a toalha é a tua mãe.
1: Toma.
0: A dizer que eu nunca lavo a toalha. É verdade, mas eu já admiti, mãe. Não sei porque é que me estás a mandar mensagem. Já admiti que, se for por mim, eu só lavo a toalha. E mesmo assim é isso que ela está a dizer. A única vez que se lava durante o verão é ela que lava. Só
1: balaclava.
0: Que eu acho... De balaclava sempre. Ela está sempre balaclava. Mas mesmo assim, eu acho que faz sentido lavar mais vezes.
2: Sei que eu tenho que admitir que não ganhei este argumento, não é?
0: Finalmente.
1: De facto é a coisa
0: e
1: mais...
0: não é ganhar argumento.
1: De facto é a coisa mais nojenta à face da terra, a toalha de praia ser lavada duas vezes por ano.
0: Exato.
1: É nojento. A Angela diz que as toalhas da praia lavo depois da terceira utilização, já está tão rígida, só sal, que não dá mais.
3: Claro. Terceira, eu aposto que ela é do norte, sabes porquê? Porque no norte
1: tem
3: a água
1: sal.
3: Tem mais iodo.
4: Mas é verdade.
0: Ah.
3: E portanto fica mais rija.
0: Okay.
3: Sim, sim, sim.
1: Boa. Temos também o nosso Bino. Boa tarde, minhas princesas e meu irmão. Okay.
3: Meu buddy, como é que estás?
1: Ao fim de dois dias de uso, lavo a toalha de praia.
0: Também que
1: dois
0: exagero.
1: Dias, calma. Ó, Bino, também calma.
0: Também calma.
3: Não é água, é Bino. Poxa.
0: Também que...
1: Não, é assim, eu...
3: Desculpa. Não voltará a acontecer.
0: Nunca mais?
3: Não, estou a gozar.
1: Não, mas até é bom. A este ponto mais vale mergulhar a...
3: Até é bom!
1: Até é bom.
3: Se disseste até é bom.
1: De vez em quando é bom, porque é tão má que é bom.
0: Mas de vez em quando, Maria.
1: É o que eu estou a dizer.
0: Pois.
3: Continua.
1: De vez em quando é bom. Eu acho que mais vale mergulhar as toalhas de praia no final do dia de praia, na água, e elas vão secar ao ombro.
0: Opa, juro, tu inventaste isso agora de uma maneira, Maria. Isso é uma estúpida... Olha, essa é de Setúbal.
1: Moços.
0: Criada na praia de Algarve, aquela que tu disseste que era do norte.
1: Pronto, Angela.
0: A pessoa que tu disseste que era do norte.
1: Quem é que disse que a nossa Angela é do norte?
3: Pá? Não sei, mandei aqui uma papaya.
0: Ela é de Setúbal, ela é da minha terra, ok?
3: Pronto, está bem.
1: Ah, toma, Francisco.
0: 968-689-229. Lavar toalhas de praia com que frequência? Niall Horan a chegar à Mega.
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0: 3 minutos para as 5h30, estás com o drive-in até às 8 da noite. E não és só tu que estás de férias e com o pezinho na areia.
1: Carolina não está de férias, está em trabalho e eu vou exigir trabalho dela.
0: Mas olha, eu é que não estou de certeza de pezinho na areia, ao contrário da Carolina. O que é que vais exigir, Francisco? Ela já, olha, ela já está aqui, podes falar com ela à
1: vou
0: vontade.
1: Vou exigir entretenimento. Olá, Carolina.
2: Olá, rapuzinhos.
0: Rapuzinhos. Que é isso?
1: Quem é que diz essas coisas?
2: Eu primeiro queria já partilhar uma indignação minha, que eu estou aqui na Praia da Falésia e assim que vocês entram no ar, passa uma avioneta com parabéns campeões com o símbolo do Porto. Eu não tive isto quando fui bicampeão pelo Sporting. Portanto,
0: okay,
2: eu queria fazer aqui um apelo ao meu clube, que eu também quero avionetas quando formos campeões a passar aqui na Praia da Falésia.
0: Mas calma, mas quem é que foi campeão? Mas estão a passar agora, passado não sei quantos meses, que o Porto foi campeão?
2: É, para se relembrarem, que a época vai começar agora.
0: Foi pago pelo Porto esse avião, então.
2: Exatamente.
1: Não, foi pago.
2: Eu agora tenho aqui uma pessoa para falar, que já está à espera há algum tempo. Um paciente como eu, ou eu como ela. Porque, no fundo, eu não venho de férias, aliás, eu não venho de férias com os meus pais, mas venho trabalhar e encontro-os aqui na praia.
0: Ah, a tua
3: Olá.
0: Mãe.
3: Ah!
0: A tua mãe está...
3: Olá, Madalena.
0: Olá.
2: Olá, Madalena. A minha mãe acha que está numa chamada de fone com a Madalena. Isto é hilariante.
1: Há mais pessoas aqui.
3: Eu com o microfone. Olá, Francisco.
1: Olá.
3: Que bonito.
0: Mas calma, pronto, tu estavas a contar com isto, Carolina?
2: Não, foi tudo planeado, porque eu sei que os meus pais passam, vêm sempre aqui à praia. E então desloquei-me aqui à praia do lado, que é a Praia dos Tomates. E estou aqui numa amena cavaqueira com o meu padrasto e com a minha mãe.
0: Olha, já agora.
2: E ela, eu tive...
0: Eu acho que a tua mãe, eu não sei se é isso que vais perguntar, mas eu acho que a tua mãe é ótima para fazeres esta pergunta da toalha, que tu estavas a ouvir, ou não?
2: Eu estava a ouvir, sim.
0: Então pergunta-lhe lá, se
2: achas. Eu lavei a minha toalha esta semana, mas eu acho que não a lavava há 3 verões, aproximadamente. E a minha mãe lava, podes dizer a frequência com que é que lavas as tuas toalhas?
4: Eu lavo as toalhas com, pá, e diferença, 3, 4 dias. E é mentira, a Carolina não lava de um verão para o outro, que eu lavo nos intervalos.
1: Ah, é que assim também eu, não é?
3: Lava sem ver, não é? Sem a Carolina ver, pimba.
4: Claro.
2: Não, mas... Pronto, eu lavo. Ok, eu lavei esta semana. Pronto, estou bem. A minha mãe lava de 2 em 2 dias. Ela agora disse 3 a 4 para não parecer mal. Mas ela há bocado estava...
4: Uma explicação é que as toalhas agora são muito fininhas. Não são aquelas toalhas de turco encorpadas. E essas toalhas com 2 dias de água do mar salgada ficam, parecem uns bacalhaus.
2: Portanto, é verdade. Pronto, 2 em 2 dias é a recomendação da minha mãe.
1: Pronto, eu acho que no fundo já são cadeiras de praia, que elas com o sal certo ficam direitinhas e dá para uma pessoa sentar, já estão a já
0: têm
1: a forma.
0: É super prático, afinal vale a pena não lavar toalhas. Pronto. Carolina, já voltamos a falar, muito obrigada por este momento familiar. Afinal, ela está um bocadinho de férias.
1: É completamente.
0: Está um bocadinho de férias. Está um bocadinho de férias.
2: É verdade.
0: E já voltamos a falar então. Carolina Gama está neste momento a caminho do nosso solo, Água Falésia, mais uma grande tarde de nosso solo e depois logo à noite também Belice Vila Moura. Quem sabe esta música passa por lá.

0: 5 da tarde, 968-689-229. Nós adoramos muito as mensagens que recebemos no nosso WhatsApp, portanto, continua a enviar, porque valem
1: por favor,
0: a pena.
1: Especialmente para ti, Joaquim, tu enviaste esta mensagem que me alegrou aqui de uma maneira.
2: Então.
1: Que fala.
0: Vamos já contexto, Maria.
1: Ah, é, mas eu não sei o contexto.
0: O contexto é basicamente: estávamos a sugerir que o Francisco pintasse o cabelo vermelho.
1: Ah, o cabelo vermelho, é verdade.
0: Se o Benfica. Fosse campeão. À semelhança de Gavi, foi campeão e fez um corte de cabelo.
2: Cor-de-rosa.
0: Cor-de-rosa, exatamente. Queríamos que o Francisco fizesse igual. E tivemos aqui um pequeno feedback e um pequeno conselho para o nosso Francisco.
1: Portanto, o Joaquim enviou uma foto tua do site e diz o seguinte: o que a Madalena te pediu? Tens um corte de cabelo, usa curto. Tens é de desbastar em cada corte.
0: Não, tens um corte de cabelo bonito.
1: Bonito, é verdade, desculpa. Usa curto. Tens é de desbastar em cada corte. Ir variando ou espetado à frente. Não uses barba. Sabes porquê? Porque como és bonito, inteligente e culto, ganhas expressão e ficas mais fofinho, como diziam as mulheres, quando tentava variar. É uma opinião. Não uses barba.
2: Pronto, Joaquim.
1: Tira-me essa barba, Francisco.
0: Tu não vais tirar esta barba, agora que penso.
1: Obrigada, Joaquim.
0: Nunca te vi sem barba.
2: Ora bem, a barba começou-me a crescer com 16 anos.
0: Muito cedo.
2: Menos a
1: tu. Eras barbudo aos 16. Que horror.
2: E senti que teve um impacto na escola secundária do Dr. Mário Sacramento.
1: Porque elas achavam que tu eras mais velho, não é?
2: Olha aí, foste tu que disseste. E desde então só fiz na pandemia e ninguém viu. Portanto, fiz uma única vez.
0: Não podes, não te posso pedir para fazer depois, não. Ok, pronto, nós tentámos, Joaquim.
2: Eu vou explicar porquê. Porque eu tenho umas sobrancelhas muito farfalhudas e
1: queria
2: aqui uma descompensação de pelo na minha cara.
0: Ficas descompensado completamente, percebo.
1: Olhem, em relação ao tema das toalhas de praia, se devemos lavar ou não, a nossa querida Samaira enviou pela primeira vez uma mensagem para o Drive-In. É de Guimarães, beijinho também para Guimarães.
0: Beijinho.
1: E diz: boa tarde, toalha de praia a lavar todos os dias, pensar molhada, na areia, cheia de vírus, sem desinfetar e usar outra vez, nunca. Até o biquíni troco quando sai da água no corpo molhado. Primeiro.
0: Calma, troca na praia ainda?
1: Com a toalha enrolada? Ou vai ao...
0: Não,
1: ao...
0: claro que não, mas troca na praia ainda, não é? Na água?
1: Sim.
0: Ok, eu isso acho um
1: exagero. No corpo molhado.
0: Acho um exagero, não faz sentido nenhum. 968-689-229. Já a seguir vamos ter com Carolina Gama, está no nosso solo Água Falésia.

0: Faltam 12 minutos para as 6 da tarde. Carolina Gama, onde estás tu? Já chegaste ao nosso solo água? Não gozem, porque os meus fones deixaram de funcionar de um dia para o outro. E eu já fiz aqui um amigo que é o Diogo. O Diogo infelizmente não vos vai poder ouvir.
1: Okay.
0: Diogo, podes dizer olá e podes-te apresentar. Podes dizer qual é que é a tua função nesta belíssima praia.
2: Olá, boa tarde. O meu nome é Diogo,
1: olá,
2: sou
1: Diogo.
2: Do Salvador, aqui na Praia da Falésia.
0: Olha, e o Diogo disse-me um facto muito interessante. Diogo, quantos salvamentos é que já fizeste este verão?
2: Zero.
0: Não deixa. Pronto.
1: Acontecer. Uau!
2: Não deixe. Um gajo é chato na praia, mas tem que ser.
0: Muito tem bem. Que ser. Olha, Diogo, podes fazer. Quer dizer, eu não sei se tu podes usar o teu apito sem acontecer nada. Podes?
3: Posso.
0: Podes? Então, exemplifica aí. O que é que se faz?
2: Olha, não tenho. Espera.
0: Olha, o Diogo não tem apito.
1: Tu não tens fones, ele não tem apito. Está muito bom.
2: Não,
0: e o Diogo já é nadador Salvador há 6 anos. Isto começou como um trabalho de verão para ganhares uns trocos e agora.
2: Começou como verão.
1: Pois, eles sabem bem.
2: Não estava à espera de ficar assim tanto tempo. A profissão é engraçada, é um bocado sazonal, não é? Se tu quiseres.
0: Certo, certo.
2: É raro teres assim um trabalho anual, nadador Salvador, tens de passar para chefe ou ser coordenador. Mas sim, é engraçado, dá para juntar um dinheiro.
0: Dá para juntar um dinheirinho. E estás aqui, quantas horas é que estás aqui sentado?
2: Umas 10 horas.
0: 10 horas, pessoal. Vocês tinham noção que os turnos de nadador Salvador eram assim tão longos?
4: Não. Achavam que era muito mais curto.
0: Não
2: curto.
0: É?
2: A gente temos buchas, mas mesmo assim.
4: E não podem estar ao telemóvel.
0: Vocês. E pode estar ao telemóvel, Diogo. Só que é segredo, ninguém vai ouvir isto.
2: Imagina, podemos, mas não convém estar muito tempo.
0: É? Entretanto, está um senhor a ir para ali para o fundo para a água e o senhor afoga-se, não é?
4: Já,
0: não dá para estar muito tempo.
4: Está ele a ver TikToks.
2: Tem que saber usá-lo também.
0: Mas o Diogo está aqui, tem toda uma cabana à volta dele. Nem todos são assim tão resguardados. Montaste isto?
2: Por acaso até fomos nós, nadadores, a montar a praia, que a gente monta e desmonta. Mas sim, a gente temos sempre dois. Aqui dão um a cinco. A nossa empresa é top nisso.
0: Pronto, é que em Lisboa eu sinto que eles estão sempre todos a queimar ao sol e o Diogo está aqui com dois chapéuzinhos, toalha, marmita. Quando eu cheguei aqui estava a dar música nas colunas. Eu estou quase assim nadador Salvador.
1: Carolina,
0: aqui.
1: Podes perguntar ao Diogo qual é que foi o salvamento mais...
0: Heróico
1: que ele alguma vez já fez. Eu tenho sempre interesse nisso.
0: Em 6 anos, Diogo, qual foi o salvamento mais difícil que tu já fizeste?
2: Eu acho que é mesmo quando temos mau tempo e quando a maré está tipo assim puxada, mesmo a sério.
0: Mas já tiveste de usar aquela pranchinha e ir a correr tipo à Baywatch salvá-los?
2: Prancha não, mas usei outro meio, foi a baia torpedo com os pés de pato.
4: É mais
2: fácil, para mim é mais fácil, consigo
0: pés de pato.
2: Né, mover mais fácil dentro de água, com a prancha, com as correntes e coisas assim, não é tão prática.
0: Mas foi, ou seja, já fizeste um salvamento desses?
2: Já.
0: Boa.
2: Já fiz, já.
0: Boa, temos aqui um herói da Praia da Falésia, eu sinto.
1: É o nosso nadador Salvador, obrigada Carolina, já voltamos a falar. Carolina está no fundo a tentar descobrir as várias profissões que há na praia, certo Carolina?
0: É verdade, estou a adorar. A seguir vou tentar falar com o nosso amigo.
1: Que amigo?
0: Patinho.
1: Patinho. Ah, Patinho. Temos sempre que picar o ponto com o Patinho, que é o vendedor das várias bolas de Berlim na Praia da Falésia. Já voltamos a falar, Carolina. Até já.
0: Até já.

0: Passa um minuto das 6 da tarde, vamos mais uma vez às Trend News com Ana Catarina André. Olá, Ana.
1: Olá, boa tarde. As escolas já estão a receber as notas da segunda fase dos exames nacionais para fixarem esta sexta-feira. O Ministério da Educação tinha prometido que as classificações chegariam até às 5h30. A esta hora ainda não tinham chegado a todas as escolas, segundo avançou a Mega Filinto Lima, mas o representante dos diretores de escolas confiam que serão enviadas ainda hoje. No mês, mais de 11.800 jovens recorreram aos cheques psicólogo e nutricionista. São números avançados pelo Instituto Português do Desporto e da Juventude, que gera esta medida que possibilita acesso gratuito a estas consultas. O eclipse solar previsto para dia 12 vai provocar uma queda de curto prazo na produção de energia solar na Europa, mas o porta-voz da Comissão Europeia garantiu esta manhã que a Associação de Operadores da Rede Elétrica Europeia está a preparar-se para o impacto deste fenómeno astronómico que pode reduzir a produção de energia solar nos países da União Europeia em cerca de 3,7% da capacidade instalada. Volta a Portugal em bicicleta. Francisco Campos é o vencedor da primeira etapa, que ligou hoje a Lourinhã a Queluz. Rui Oliveira é o novo camisola amarela. Ainda uma nota para dizer que a Direção-Geral da Saúde lançou hoje um guia com recomendações para prevenir afogamentos, alertando que o calor, a fadiga e a desidratação podem diminuir, a percepção do risco e favorecer comportamentos menos seguros.
0: Muito obrigada, Ana. Voltamos com mais Trend News às 7 da tarde. Até já.
2: Até já. O que prova que é preciso ter cuidado com o calor de amanhã. Braga 30, Porto 25, Aveiro 26, Viseu e Coimbra 31, Lisboa 32, Évora 37 e Faro 35 graus Celsius.
0: 37?
2: Yeah.
3: Olhem,
2: quase 40.
3: Vamos falar de um dos temas mais temidos por Madalena Costa.
2: Ponto.
0: Estás a querer dizer o quê? Fica-te tão mal.
3: Bra.
2: Já.
3: Gente.
0: Fica-vos muito mal, isso é mesmo, dizer a todos os nossos ouvintes que eu não sei conduzir.
2: Maria, também te fica mal.
0: Estás a ouvir o que ela está a fazer?
2: É também
0: a humilhar-me em praça pública.
3: Desculpa, mandar o carro abaixo é super
2: divertido. Eu não gostava que me fizesse isso.
0: Só eu é que posso dizer que não sei conduzir, percebes, Maria?
2: Exato.

0: Faz parte da banda sonora de Toy Story 5. Passam 15 minutos super das fofa. 6 da tarde. O quê?
1: Super fofa esta música.
0: A Taylor Swift ou a música?
1: Não, não, a música mesmo. Okay. Ainda não fui ver o Toy Story 5, quero muito ir ver. Bem, o que é que eu também quero ver? Quero ver as cartas
2: eu
1: de condução.
2: Eu quero ver qual é a cor, quero sentir o... Desculpa.
1: Quero ver as cartas de condução, se são válidas, das pessoas que numa subida íngreme, antes de um semáforo, esperam cá em baixo. Para não fazer o pano de embreagem.
2: É pronto. Assim, Maria,
1: eu estou a brincar, eu estou a ser um bocadinho arrogante. Eu percebo o máximo que é super assustador.
0: Não percebes, podes assumir, Maria, que não percebes. Está tudo bem.
1: Não, ou
0: até
1: seja,
0: porque tens à tua frente uma pessoa que, sim, eu não vou até lá acima ao semáforo se posso ficar cá em baixo e não está trânsito.
1: É isso, era isso que eu ia dizer. Se não causar trânsito, pá, até podem esperar em Marte. Não,
0: olha,
1: não me interessa.
0: Já me aconteceu ter aqui perto da rádio vários semáforos à minha frente. E há um semáforo final em que, se tu ficares, se ficar vermelho em cima da hora, claro, tu tens que fazer o ponto de embraiagem. Já me aconteceu andar a 10 à hora só para eu esperar pelo semáforo verde e depois vou a fundo.
1: Mas eu acho isso bem.
0: Prega fundo até lá acima.
2: Mas só curiosidade, sem julgar, porque eu também não gosto quando me fazem isso. Que é?
0: Certo.
2: Não, que é, tu nem sequer tentas o truque do travão de mão?
0: Não, eu nem sei fazer isso, Francisco. Okay. Eu já me tentaram explicar várias vezes. Eu tecnicamente, cientificamente, eu não consigo entender como é que isso se faz.
2: Ok.
1: Ok.
0: Não estou a gostar do teu ok, que tu estás a achar que é simpático e este está super condescendente.
2: Não.
0: Ok, então.
2: Não, então eu
0: em
2: percebo,
0: que é que eu te posso ajudar?
2: Então eu percebo que tu fazes a tática de ir a 10
0: claro,
2: à hora.
0: Eu não percebo, essa do travão de mão eu não consigo entender.
2: Mas olha, eu acho que podia ser super divertido e um grande team building irmos um dia para um parque de estacionamento íngreme e
0: fazer
2: o truque do travão de mão.
0: Opa, eu entro em pânico. O meu problema é que eu entro em pânico.
2: Sabes que eu acho? Eu acho que o truque do travão de mão depois ajuda a evoluir para um ponto de embreagem melhor.
0: Okay.
1: Eu gostava de fazer aqui um teste a todas as pessoas que nos estão a ouvir, se numa reta, numa subida íngreme, param cá em baixo, vão a 10 à hora. No caso de terem que parar lá em cima e fazer o ponto de embreagem.
0: 968-689-229, Olivia Rodrigo com Stupid Song agora.

0: com Richie Campbell, Look What You've Done. Carolina, onde estás tu neste momento? Com quem estás tu?
1: Ai, eu estive a ter uma conversa tão agradável com o nosso amigo Sr. Patinho, diga olá.
2: Oh! E aí, pessoal, olha, tudo de bom, foi muito bom. Essa reportagem que foram feitas.
3: Então.
2: Sucesso. Estrondaço, explosão, hein?
1: Não dá para estar aqui na Praia da Falésia sem alguém vir aqui ter com o Patinho. Não dá mesmo. E hoje eu tenho a dizer, já disse ao Patinho que me enganou, porque ele hoje não está com calções de patinho. Está com calções de quê?
2: Do tubarão, né?
1: Ah,
2: tubarão na frente, tubarão atrás.
1: Epa! Tubarão à frente, tubarão atrás. Olhem, o Patinho estava-me a dizer que as vendas explodiram depois do nosso vídeo.
4: Aí,
1: inclusive, o Patinho criou Instagram e TikTok, eu vou deixar aqui promover as redes sociais, não é? Como é que é no Instagram?
2: No Instagram está Gilmar.
1: Okay. Underscore.
2: Underscore. Uhum. É, praieiro. E no TikTok tá patinho.da.gravate.
1: Gravate sem A. É do estilo.
0: De relembrar que o Patinho vende bolas de Berlim.
3: Exatamente.
0: Para nós já é óbvio, mas há muita gente que ainda não foi à Praia da Falésia.
1: Exatamente, nós estávamos aqui sem apresentar o Patinho. O Patinho é o melhor vendedor de bolas de Berlim da Praia da Falésia, não é verdade? Eu acho que já ganhou este título.
2: Epa, olha, acho que sim, né? Vamos lá ver. Tá quase. Ainda não sou melhor. Tem outra aí que é melhor, é muito mais anos que eu.
1: Ok, isto é a modéstia do Patinho.
0: Experiência não é nada hoje em dia.
3: Eu gosto ao mesmo destes. E Carolina, eu gostava de te fazer aqui um pedido.
1: Sim.
3: A Mega Eats tem um bocadinho de mão neste crescimento exponencial do Patinho. E eu gostava de ouvir, porque eu sei que ele tem o dom da palavra, umas palavras inspiradoras de agradecimento da parte do Patinho.
0: Pode ser em música.
3: Diz-lhe que ele tem liberdade para falar e que na cabeça dele tem que estar a música uma música inspiradora, está bem? Diz-lhe que ele tem agora tempo de antena. Para agradecer.
1: O seu amigo, Francisco Mendes, porque ele já me falou super bem de ti, Francisco. Ele achou-te uma piadinha. Uma piadona.
3: Obrigado.
1: Ok?
3: Obrigado.
1: E o Francisco está a pedir aqui uma música inspiradora dedicada à Rádio Mega Hits. Consegue fazer assim muito rápido? Assim com aquele ritmo que já nos fez na outra vez. Bem, o Patinho está a olhar para o céu.
2: Eu posso fazer um aqui mais ou menos.
0: Ok.
2: Nada mal. Curtir a Mega Hits não é nada mal. Que legal. É só entrar no clima e liberar geral.
0: Oi, yeah.
2: Peguei a pesca da minha, né?
1: Patinho. Eu adoro o Patinho. Pronto, estou aqui com o meu amigo já. É outra das personagens muito importantes desta Praia da Falésia. Já falei com uma mãe, um nadador salvador e agora o melhor vendedor de bolas de Berlim.
0: O que é que falta ainda, Carolina?
1: Eu acho que vou a seguir para jogadores de futebol aqui à beira-mar.
0: Ok, futebol de praia, não é?
4: Altinha.
1: Exatamente, futebol de praia. Altinha.
0: Já lá vamos então falar outra vez com Carolina Gama.

0: Passam 2:06, 968-689-229. Eu quero perceber que não sou a única que não sabe fazer bons pontos de embreagem.
1: É sim, Madalena, os nossos ouvintes tratam de tudo por ti. Não sabes fazer um belíssimo ponto de embreagem. Temos aqui o Sérgio Pinto do Porto a explicar tudo.
2: Sérgio Pinto do Porto. Então, essa questão do ponto de embreagem é fácil do travão de mão?
1: É fácil.
2: Carro desengatado, estás parado no semáforo, subir carro desengatado, puxas o travão de mão, tranquilo.
1: Calma, vamos por partes.
0: Ok, estou a puxar o travão de mão.
1: Okay.
0: Tá, o carro está engatado. Sim.
1: Tá.
2: Mudou para verde. Deixas estar o travão de mão engatado, carregas na embreagem, metes primeira, começas a largar a embreagem e a acelerar devagarinho. Quando o carro começar a andar, a querer andar, destravas o travão de mão e ele vai para onde? Isso é normal. É a mesma coisa que levantares o pé devagarinho, destravas o travão de mão.
3: Imagina, como é que se fazem? Como é que se faz um míssil?
1: Obrigada,
3: então
1: Sérgio.
3: Imagina, pegas e...
1: Como é que se faz arroz? Pões o arroz lá dentro e depois água.
3: Pões o arroz a aquecer.
0: O problema, eu na teoria eu percebo que é isso tudo. Agora, eu te garanto, Pedro, que eu... Pedro Pinto, certo?
3: Sérgio.
0: Eu te garanto, Sérgio, que eu não conseguiria fazer isso.
1: Olha, Madalena... desculpa lá, é que eu fiquei aqui abananada com uma situação.
3: Opa, não vais falar disso
1: não,
3: agora.
1: Não, calma. No outro dia estávamos a falar de um ouvinte nosso... Que tem tudo a ver com esta situação. Já não nos mandava áudio há muito tempo. Vocês sabem quem é que estamos a falar?
0: Não.
3: Não.
1: Não sabem?
3: Não estou bem a ver. Mas queres dar
0: Vitor.
3: Uma primeira letra?
1: Boa!
0: O Vítor tem um instrutor de Coimbra.
1: O meu instrutor de condução de Coimbra. Certo. Eu vi aqui um áudio. Vamos ao Vítor, tínhamos todos a ajudar.
0: Nós falámos de ti, Vítor.
4: Eu confesso.
1: Ai, não acredito.
4: Eu utilizo sempre o travão. Não. Mas é para poupar a embreagem.
1: Ok. Para poupar a embreagem.
0: Nem percebi. Pronto.
1: É para poupar a embreagem,
0: Vitor.
1: Madalena.
0: Okay? Não percebi.
1: E por isso mesmo, a Francisca Gomes vai explicar.
5: Olá, nega. O meu namorado é mecânico e antes de acontecer, tive uma situação caricata à frente do Estado Dragão. Basicamente, eu estava constantemente a fazer ponto de embreagem e o carro avariou.
1: Pumba!
5: E o que ele me explicou é, quando se está à espera, seja do semáforo, de uma subida, seja o que for, o pé não pode estar na embreagem. Tem que estar só apenas a travar.
3: O quê?
5: Ponto.
3: Não posso crer.
5: E o que ele me explicou é que o facto de eu ter estado a brincar com o acelerador e a embreagem fez queimar a embreagem.
1: Sabem quando fazem? Bam! Bam!
0: Ou seja, fazer o ponto de embreagem, puxar o... Como é que se diz?
3: Travão de mão.
0: Puxar o travão de mão faz mal ao carro.
1: Não.
3: Não, Maria.
0: Porque eu estou a puxar por ele.
1: Tá. Não. Tu estares numa subida íngreme e estares com o pé no travão e na embreagem, faz mal. O que tu deves fazer é meter em ponto morto, pé no travão, e se quiseres, para não descair, puxas o travão de mão.
0: Maria, estás a falar chinês para mim. Não consigo mesmo compreender.
1: Não foi bom, Francisco?
3: Foi super bom, Maria.
0: Parabéns, pá, então, juro, para ti, Maria.
1: Contra a Fórmula 1.
0: 968-689-229, fala connosco.

0: Faltam neste momento 19 minutos para as 7 da tarde.
1: Bem,
0: eu estava aqui a fazer umas contas loucas para não dizer errado, mas estou certa. Há coisas que eu não sei fazer, mas pelo menos ver as horas sei.
1: Não, Madalena, eu acho que estás errada. Faltam 18, percebes?
0: Agora sim. mas eu não também... sei fazer pontos de embreagem, pronto, podemos assumir só.
2: Mas atenção.
0: E eu acho que não sou a única pessoa, mas também fica mal, fica-vos mal a vocês os dois e fica mal aos ouvintes.
2: Não.
0: Ninguém me estar a proteger e a dizer, eu também não sei.
2: Madalena, eu vou revelar aqui uma fragilidade.
0: Ok, obrigada.
2: Eu chumbei quando tirei a carta pela primeira vez.
0: Estás a falar a sério?
2: Estou a falar a sério.
0: Mas
2: sabes o que é que eu chumbei?
0: Condução ou código?
2: Código não, poça.
0: Condução?
2: Condução.
0: Yes!
2: Sabes porquê que eu chumbei?
0: Porquê?
2: Por causa do ponto de embreagem.
0: Ah! Afinal havia outra.
2: A questão é, no meu caso houve mal que veio por bem. Porque eu, no dia a seguir...
1: Para treinar para casa.
2: Obviamente ilegalmente, não se pode fazer isto. Se as pessoas são apanhadas, multa grave. Mas fui para um sítio lá em Aveiro que tinha uma subida muito íngreme. Fui com a minha mãe. Bem, não sei se posso estar a revelar isto.
1: Eu também fiz exatamente a mesma coisa, Francisco.
2: Pronto. E,
0: estavam 10 anos, Francisco.
2: E foi. Pois já prescreveu. E fiz aquilo em repetição durante duas tardes. Sobe, sobe, sobe, para, sobe, para, sobe, para, desce tudo outra vez. Sobe, para, sobe, para.
0: E por isso é que hoje em dia não tens que ficar cá atrás até o sinal ficar verde.
2: Portanto, Madalena, eu disponibilizo-me
0: para me ajudar.
2: Para ir contigo.
1: Ai, deve
2: uma
1: ser bem divertido. Eu também quero ir.
2: Por acaso não era assim tão
0: bem. Vocês estão os dois a fazer-se de professorzinhos.
2: Não, mas é de amigos.
0: Okay,
1: é, tá que, é com prática. Eu fui para o Parque Industrial de Coimbra também treinar.
2: Atenção, que eu conheço pessoas que já foram a tribunal por causa disto.
1: É verdade. Não façam
0: por pontos
1: isso.
0: De embreagem?
2: Não, porque foram treinar para um determinado sítio.
0: Não façam isso.
2: Em Aveiro é muito comum os polícias ir para este sítio. Os polícias estavam lá à coca, pumba. Foram parar à.
1: Pumba! Tu para a polícia!
2: A seguir vamos à Carolina. Tá
0: vamos bem? À Carolina já a seguir.

0: esteve no grand opening do Blissy há umas semanas. Hoje também é noite Blissy e quem vai andar por lá é Carolina Gama, que ainda não está lá porque é um bocadinho cedo, obviamente, certo, Carolina? Ai, que bom reggaeton!
1: É verdade, ainda não estou lá, mas estou num sítio. É, já iniciámos aqui a festa com o DJ Dom, o meu amigo da outra vez, que eu já vou lá falar com ele. Mas agora, eu estou num sítio que me é muito comum. Eu não sei se sabem, eu já trabalhei num bar à noite.
0: Sei,
1: isto aqui não é bem à noite, mas eu estou aqui com o Eduardo e com a Joana, que eles são trabalhadores aqui do bar há quanto tempo?
2: 2 anos.
1: Este é o meu primeiro ano. Meninos, vocês sabem que idade é que têm estas duas pessoas? Eu estou-me a sentir velha.
3: Não.
0: 18 e 19.
3: 17 e 18.
1: Não, digam a vossa idade.
2: Tenho 19.
4: 19.
1: Ah. Tem os dois 19 aninhos.
0: Ah, bem, não a condescendência, é Carolina, 19
1: a Joana,
0: aninhos.
1: Joana, tu estás...
3: Nasceu em 2007.
1: Não, é 19 aninhos, não
0: eu
1: é?
0: Sei,
1: nasceste em 2007?
4: Exatamente.
1: Uau, estás a tirar o quê, Joana?
4: Eu vou tirar agora auxiliar veterinário.
1: Auxiliar veterinário, Eduardo.
2: Eu estou a tirar desporto.
1: Desporto, o Eduardo é desporto. Olha, meninos, vocês gostam de trabalhar aqui no bar?
2: Gosto.
1: Gostas? É muito cansativo?
2: É um bocadinho, só que tudo isto compensa. Ver as pessoas felizes, ver a malta.
1: Olha que bonito.
2: Atenta.
3: Bem, anda lá,
1: e tu, Joana, estás a gostar do teu primeiro ano?
4: Sim, estou a gostar imenso. Eu antes já trabalhei a servir às mesas. Eu estou o meu primeiro ano a trabalhar no bar, mas estou a gostar imenso. Gosto.
1: Olha, eu quero saber se vocês também sofrem o que eu sofri à noite. Qual é a pior coisa que vos podem dizer quando pedem aqui bebidas no bar?
2: A pior coisa que podem dizer? Ah, a caipirinha está muito doce.
1: Olha, 100%, não é? Ou pedir, carrega aí só mais um bocadinho. Pedem sempre, não é?
4: Exatamente, é sempre a mesma coisa.
1: Não importa a quantidade de álcool que se mete nas bebidas, as pessoas pedem
0: mais.
1: Sempre, opa, podes só pôr aí mais um bocadinho.
0: Claro.
1: Sim, sim, sim. Ou então, também vos pedem borlas?
4: Óbvio, todos os dias tentam pedir.
1: Tentam pedir um shotzinho, não é?
2: Sempre.
1: Nós pessoas que trabalham atrás do bar passam muito mal. Vocês não
0: sofrem
1: têm noção.
0: Tanto.
1: É muito difícil.
0: Olha, por isso é que eu nunca trabalhei atrás
1: muito.
0: De um bar.
5: Só à frente.
0: Odeio
1: mas olha que faz...
0: Não, só aprendeste tu, Maria.
1: Faz muito bem.
0: Faz bem trabalhar
1: num
0: bar.
1: Bem. Eu acho que, não, tipo, ficas com...
3: Constrói caráter.
1: Constróis mais personalidade, eu acho. É isso, constrói caráter.
0: És mais bruta, não é?
1: É isso.
0: Consegues dizer que não às pessoas.
1: Não. Pois é, vocês, de vez em quando temos de fazer cara feia, não é?
0: Certo.
4: Sim, às vezes é preciso, mas é difícil às vezes.
1: É claro. Difícil, ainda para mais, porque vocês não estão a ver a cara da Joana e do Eduardo, mas eles são as pessoas mais queridas que estão
3: são
1: aqui
3: muito fofos.
1: No nosso solo água.
0: Olha,
1: são
0: Carolina,
1: muito fofos.
0: Já voltamos a falar, a Carolina está a encontrar profissões na praia hoje e a partir das 7 da tarde vamos voltar, aliás, ao nosso solo Falésia. A chegar tens Somber com My Body Isn't Ready.

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0: televisão e acaba aceitando o homem que tem televisão. Acaba assistindo a visão na televisão. Isso, né?
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0: Passam 3 minutos das 7 da tarde. Vamos uma última vez esta quinta-feira às Trend News com Ana Catarina André. Olá, Ana.
1: Olá, exames nacionais. As escolas já estão a receber as notas da segunda fase para fixarem esta sexta-feira de manhã. O Ministério da Educação tinha prometido que as classificações chegariam hoje até às 5h30 da tarde. A essa hora ainda não tinham chegado todas as escolas, segundo avançou a Mega Filimpo Limpa, mas o representante dos diretores confia que serão todas enviadas ainda hoje. As residências de estudantes públicas e privadas dão resposta a apenas 12% dos alunos deslocados internacionais, disponibilizando cerca de 28 mil camas. É o que diz uma análise da consultora imobiliária CBRE, que refere que no ano letivo 2024-2025 o número de estudantes deslocados ascendia a 147 mil, aos quais se juntavam 80 mil alunos internacionais. Volta a Portugal em bicicleta. Francisco Campos é o vencedor da primeira etapa que ligou hoje a Lourinhã a Queluz. Rui Oliveira é o novo camisola amarela. Ainda no ciclismo, João Almeida caiu hoje na volta à Polónia. O português está em dúvida para o que resta da prova. Daqui a meia hora, o Braga entra em campo contra o Dinamo de Minsk, da Bielorrússia, a contar para o acesso à Liga Europa, e meia hora depois, já a vez do Benfica defrontar em Lisboa os escoceses do Hearts na qualificação para a Liga Europa. Ainda no futebol, uma nota para dar conta de uma das maiores transferências da época. Yann Diomande é o novo reforço do Real Madrid. Custou 125 milhões de euros.
0: Muito obrigada, Ana. Voltamos com mais Trend News amanhã, a partir das 7 da manhã.
2: Fica com um bocadinho de calor depois desta informação, é muito dinheiro e talvez seja por isso que amanhã também vai estar calor. Braga 30, Porto 25, Aveiro 26, Viseu e Coimbra 31, Lisboa 32, Évora 37 e Faro 35 graus Celsius.
3: Qual é que é a temperatura para o nosso água falésia?
2: É muito quente.
3: Muito quente, com muito reggaeton.
2: E com muito refresco também.
3: Muito refresco. Portanto, já a seguir, vamos ter com Carolina Gama.
0: Primeiro, Yugal na Mega.

0: Omega Hits, Ella Langley, Choosing Texas on USA BFF.
1: Isto foi super bom.
2: Foi bom, muito bom.
1: Parabéns, Madalena Costa.
2: Muito bem, Madalena. É que eu desafiei a Madalena a fazer isto há 3 segundos atrás. Muito bem. Não tiveste tempo para pensar.
3: Acho que a Carolina consegue também falar com Texas accent.
1: Vamos tentar.
2: Por favor, Carolina.
4: Oh meu Deus, eu estou aqui, eu estou a correr para encontrar pessoas.
1: Porra.
4: E eu, foi neste segundo que eu encontrei um menino. Entretanto, a bola dele desapareceu. Ah não, está aqui ao nosso lado.
3: Ah,
4: como
3: jogador.
4: É que te chamas?
5: Chamo-me Gonçalo.
4: Gonçalo?
5: Gonçalo Ribeiro.
4: Gonçalo Ribeiro, apresentou-se primeiro e último nome. Gonçalo, estás sempre a jogar a bola aqui?
5: Sempre, isto é, boa água, um bocadinho na toalha e jogar a bola.
4: Sempre, exercício físico.
5: Claro, ou correr um bocadinho, mas correr é mais chato, não tem bola, só a corrida, não sei.
4: Pronto, eu sou contra as pessoas que fazem exercício na praia, não sei qual é que é a vossa
3: também.
4: Opinião.
3: Não, eu sou...
1: Mas isso não é...
5: Areia e água?
4: Areia e água, para mim é, vou estou na água, areia, água, areia, depois casa, é isto que é a minha rotina.
5: Não concordo também, mas percebo.
1: Pergunta...
4: Não concordo, mas percebo.
1: Pergunta-lhe se ele é dos meninos que gosta de estar sempre entretido, fazer uma diversão. Vai uma raquete, vai um joguinho de futebol, vai um malabarismo. Se ele tem sempre que ter atividades
4: ele
1: para fazer.
4: Ele está a ouvir, Francisco.
1: Ai,
4: portanto,
1: a ouvir.
4: Ele vai-te responder direto. Não está a ouvir. Não está a ouvir, afinal. Está só de fones, mas não está a ouvir.
1: É para o estilo.
4: Foi para o estilo. Ele só me disse agora que não estava a ouvir, portanto... Eu pensavas que era normal não estar a ouvir ninguém.
5: Pensei que fosse normal.
4: Pronto, pensei. Ele achava que era o telemóvel. Era só, estávamos a fazer só redes sociais. O Francisco estava a perguntar se tu és um menino que gosta de fazer várias coisas aqui na praia. Tanto raquetes, tanto...
3: Se é hiperativo.
5: A minha é só bola, água e areia.
4: Água, bola e areia.
3: Ok.
2: Iblis, não?
5: Nada.
4: Iblis hoje à noite?
5: Hoje à noite não sei ainda.
1: Não
5: Nós
1: sabe?
5: Estamos no outro dia, hoje à noite ainda estamos a ver.
4: Ainda estão a ver? Como é que eu te posso convencer?
5: Depende, quanto é que é a entrada hoje?
4: Olha, eu não sei, não sou porteira no Blitz.
3: Eu não pago.
4: Não sei quanto é que está a entrada, mas eu vou lá estar e isto devia ser motivo suficiente para te convencer,
3: claro,
4: não achas?
3: Claro, claro.
5: Vou falar com os meus amigos.
4: Vais falar com os teus amigos?
2: Não precisa, mas é para abanar o capacete, é só tum-tum-tum-tum.
4: Mas os amigos dele deixaram-no logo sozinho, eles estavam aqui a jogar uma altinha e os amigos dele foram para a toalha.
5: Sim, eu acho que eles ficaram com vergonha da câmara.
4: Ficaram com vergonha da câmara? Vocês são de onde?
5: Somos do Porto.
4: Do Porto? E estão só os três numa casa?
5: Estamos três e outros amigos vão agora ali ao nosso solo.
4: E tu também vais ao nosso solo?
5: Se for também não é agora, ainda tenho que ir tomar um banho e depois...
4: Tudo envolve uma preparação, tens de ir tomar banho para ir ao Sunset, está na praia, porquê que não vais logo direto?
5: Porque o pessoal está todo bem vestido lá, não vamos aparecer nós assim.
3: É verdade, ele tem razão, ele tem razão.
4: Ok, pronto, desculpa.
3: Tens de dar um abraço a terceiro.
4: É um bom pré-noite, não é? Para quem não conhece.
5: Aquilo é Sunset, fecha à meia-noite. E depois...
4: Segues daqui para o Blitz.
5: Em princípio, sigo para o Blitz, exatamente.
4: Em princípio, se tudo correr bem,
3: maravilha.
4: Ele segue para o Blitz direto.
3: Muito obrigada, Carolina. Já vamos à última profissão já a seguir. Talvez uma profissão com quem já tínhamos falado. Vamos descobrir a seguir. Carolina Gama está em direto do nosso solo Água Falésia. Quem é? Eu estou noutro town, eu estou noutro espaço, tipo nos pés, baby.

0: 7h30, vamos uma última vez até ao Algarve. É por lá que está a Carolina Gama no nosso solo Água Falésia. Já se ouve música? Oh não.
1: Ux.
0: Oh não. Carolina.
1: Oh Carolina.
0: Carolina.
2: É exatamente
0: Carolina.
3: Isso. Carolina está a curtir o reggaeton.
0: Isto é estranhíssimo, não? Não estarmos a ouvir elas.
2: Se calhar ela está a tentar falar e a esta hora ela já está, o microfone já lhe está a dizer: agora vamos, mas é dançar.
3: Posso só aproveitar este reggaeton?
2: Podes, aproveita lá.
0: Vamos aproveitar todos.
3: Ei, ei, ei, ei.
2: Se acabaste de entrar no carro, estás a chegar ao Algarve e queres saber onde é que está esta vibe a tocar, não só o Água Falésia, Vila Moura.
0: E enquanto esperamos que Carolina venha, vamos-te dar mais música. A chegar tens Ravin Lanay com Love Me Not. Posso tirar, Maria? É isso que está neste momento no nosso solo Água Falésia. Se quiseres ir lá ter, estás à vontade, fica o nosso convite. A chegar tens Ravin Lanay com Love Me Not na Mega Hits.
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0: 7h30, vamos até ao lugar às 9, ver se há um nome que vai continuar a dar que falar nos próximos meses. É Tyla, porque já tem nova World Tour, que é a DA Pop World Tour a caminho. Enquanto a tour não arranca, tornou-se uma personagem da Disney em Toy Story 5 e fez uma paragem em Portugal para subir a palco do Afro Nation, onde foi palco do Afro Nation, num dos grandes festivais que acontece em Portugal.
1: Devo confessar que estou um bocadinho desiludido com a Tyla, porque a A-pop era o que eu queria para referir ao Alentejo Pop, mas a A-pop refere-se neste caso ao African Pop. Uhum. Afro Nation foi onde ela esteve à conversa com Zé Vida, falaram de concertos, de dança, também falaram dos neons que ela utilizou lá no concerto. Eu ainda tenho uma esperança, que é ver Tyla no What's Poppin'.
0: Era bom,
2: olha, era lindo.
0: Era lindo.
1: Mais pela Tyla, porque o Zé era só mais uma convidada.
0: Claro, óbvio.
2: Sim, depois ela de merecia. 56 anos, Tyla foi a primeira artista africana a entrar no top 10 da Billboard Hot 100. Também foi a primeira vencedora de sempre da categoria Best African Music Performance nos Grammys. Parece que ainda está longe de tirar o pé do acelerador, porque está de volta e traz-te música nova, chama-se That Girl.
0: É para adicionares à tua playlist de música nova, estavas a pedir, estás sempre a ouvir a mesma coisa. Aqui está.

0: Às 8 da noite, será que é 10 que falamos com Carolina Gama? Sabemos que pelo menos ela está a ouvir boa música.
1: Olá, meninos. Olha, eu não estou a ouvir muito bem. Estou aqui com o meu amigo, o DJ Dom. DJ Dom, diz olá.

0: Mais mais ou menos.
1: Mas vai, vai, vai. Ou se calhar não vai.
2: Mas
1: pronto,
2: vai,
1: se calhar não vai.
2: Obrigado,
1: olha, Carolina,
2: ela
1: agora está a falar sozinha.
2: Também, mas é bom sinal.
1: Sim, posso lhe enviar mensagem, por favor, a dizer, olha, já não precisas de falar para o boneco porque não estás a falar.
3: Mas está com o DJ Dom, que pois é um está. DJ...
1: Não, ela nem vai ver o telemóvel.
2: O que é que eu acho que foi, malta?
1: O quê?
2: Eu acho que o DJ Dom não queria que ela...
1: Não,
2: ele prefere que as pessoas estejam a dançar, porque ele é DJ, ele quer as pessoas a dançar.
1: Ah.
2: E portanto ele arranja a maneira dela não ter que trabalhar.
1: E mandou cortar aqui a rede.
2: Porque no nosso olé assim, vibes bem mesmo no ponto.
3: Eu não estou a brincar que é na boa dos melhores DJs que eu já alguma vez vi, para quem gosta de música reggaeton.
1: E portanto, é todas as quintas-feiras no nosso olé Água Falésia, há todos os dias nesta altura do verão. 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
2: Até porque a Carolina vai andar a dizer coisas também desse pré-noite sumarento que ela vai ter.
3: Esta música... Desculpa, só porque eu vou falar do Abracadabra, que eu estou super feliz de ser uma novidade no Belice. Abracadabra, para ti que gostas de techno, house, é uma novidade. Não se via muito no Belice e eu gosto.
1: É passares no Belice logo à noite.

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1: Para vocês.
2: Ah, que bom.
1: Para mim, afinal, e para ti, que se calhar tiraste sexta-feira, se calhar estás de férias, boas férias para ti.
3: Ai, a Madalena, não metas inveja, tá?
2: Esse sorriso também fica-te mal.
1: Não, também é só amanhã.
2: Não, quando eu for
1: e
2: de férias.
1: Depois é a partir de terça.
2: Quando eu for de férias também vais ver.
1: Claro, eu vou estar aqui para te não receber.
2: Eu vou ter fome quando vou descontar.
3: Portanto, Madalena Costa amanhã está de vacances, mas eu e Francisco Mendes estamos para te fazer companhia a partir das 4 da tarde.
1: Time of my life, Benson Boone. Beijinhos.
2: Beijo.

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Boa quinta-feira, agora que o relógio marca às 8 da noite. Já estás comigo, Zé Vida, deste lado e até às 11. E já a seguir, atacamos o nosso scroll da noite de hoje com muitas novidades dos teus artistas favoritos. Mas antes, há música nova.

Parece que já foi há uma vida que acabou o Mundial de Futebol, mas na verdade foi há menos de um mês. Portanto, se estás também um bocadinho perdido com o tempo, graças às férias, fica aqui o teu reminder. Chegou a altura de atacarmos o scroll da noite de hoje. E começamos com novidades de Bad Girl Riri, Rihanna. Muita atenção, é oficial, ela está de volta ao estúdio e desta vez não é só um rumor, foi confirmado pelo próprio marido, isto porque A$AP Rocky esteve numa entrevista em que disse que a Rihanna tem andado a trabalhar em estúdio e que não está a fazer música calminha, que está a fazer música que vai parar completamente o mundo inteiro. Portanto, acho que agora já é oficial, podemos começar a contar a contagem decrescente para um novo álbum de Rihanna. Entretanto, há novidades também sobre as Havaianas. Se és fã de Havaianas, agora há uma edição com Kieran Hill e que estão a ficar muito virais. Portanto, se às vezes só te apetece sair de casa de chinelos, mas também assim um bocadinho elegante, em breve vais poder fazer isso, muito em breve. Entretanto, há novidades também de Gilmore Girls. A série tão icónica vai ter um documentário com imagens nunca antes vistas e entrevistas aos atores icónicos deste elenco. E se nunca viste esta série, aconselho-te a começares agora, até porque estamos a chegar a setembro e eu acho que é a altura perfeita para ver estas séries de universidade, regresso às aulas. Há sempre uma magia diferente no outono em ver este tipo de séries, portanto, fica aqui o reminder. Se por acaso és fã de videojogos também e costumas jogar Fortnite, vais poder adicionar uma skin da Addison Rae. A cantora de Diet Pepsi vai ter uma personagem inspirada nos seus figurinos, nos que tem tido em palco ao longo da sua tour. Portanto, se gostas de ouvir a música dela e de jogar Fortnite, é a combinação perfeita. Por aqui pela Maggie Hits, continuamos no mundo digital, até porque está a chegar uma música que tem invadindo completamente o TikTok. Chama-se Gut Gannig e se não sabes dizer este nome, provavelmente é porque é em alemão. Eu também confesso que não sou o mais

Já passaste por alguma Sunset Party este verão? Tenho a certeza que ouviste Peggy Goo com qualquer música que tenha sido. Entretanto, já a seguir falamos precisamente sobre festas para animar as tuas noites de verão, até porque esta noite há uma festa muito especial a acontecer pelo Bliss Vila Moura, e é sobre isso falamos já a seguir. Mas antes, há a música nova de Charlie XCX. É o novo single do seu álbum Music, Fashion and Film, e eu confesso que tem andado em repeat na minha playlist. Chama-se Wink Wink, a tocar agora na

0: música do compositor do mais recente single das Cat's Eye Animal. Acabaste de ouvir o Ed Sheeran por aqui pela Mega Hits com Bad Habits. E o que não é nada um mau hábito é aproveitar as tuas noites de verão para passar pelo Bliss de Namora. A noite de hoje é em grande. Temos por lá Carolina Gama e vamos estar à conversa com ela também ao longo do programa, com tudo aquilo que se passa pelo Algarve. Mas temos também festa de Abracadabra, uma grande noite de música eletrónica naquele que é o melhor espaço para as tuas noites de verão no Algarve. É ficar desse lado para saberes tudo ao longo das próximas horas, a chegar a DJ Godja e Jason Derulo.
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relógio marca as 9 da noite, boa quinta-feira. Continuas comigo, Zé Vida, por aqui até às 11. Ao longo desta hora vamos ter novidades de Carolina Gama, ela que anda pela melhor noite algarvia, a.k.a. o Bliss Vila Moura, e vai-nos contar tudo aquilo que anda a acontecer. Para além disso, vamos atacar também o nosso...

0: The Second Voice na Mega Hits com esta Lemmy B. Faz uma boa viagem. E se por acaso na próxima semana entras de férias e estás à espera para encher o depósito do teu carro, eu aconselhava-te a esperar mais um bocadinho, porque os combustíveis podem mesmo vir a descer bastante na próxima semana. O gasóleo 10 cêntimos mais barato e a gasolina 11 cêntimos. Portanto, aguenta aliás esse tanque só mais uns dias. Entretanto, não tens que aguentar mais com a altura de dar o meu hot take desta quinta-feira. E eu posso ser cancelado, mas eu não entendo quem faz uma full face of makeup para ir para a praia. É sobre isto que falamos a seguir, mas antes há mais de 90 minutos de música a chegar.
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sentido absolutamente nenhum. E pelo WhatsApp da Mega, a Margarida disse: Zé, concordo, mas eu às vezes vou maquilhada porque não vou à água por motivos de menina. Quando é assim, eu percebo perfeitamente. Agora, se vais dar mergulhos, para que é que vais usar batom vermelho? Para mim não faz sentido nenhum. Até dissemos com música nova agora. Sim.

0: Boa quinta-feira com a Maggie Hits. Não sei se já estás de férias ou não, mas sei que temos por terras algarvias a nossa Carolina Gama a acompanhar mais uma noite de Blisse Vila Moura. Carolina, como é que andam as coisas por aí?
1: Olá Zé, eu não estou de férias, mas estou muito bem acompanhada. Eu queria encontrar um grupo de meninas e encontrei um grupo enorme. Como é que vocês se chamam?
2: Sofia, Mariana,
3: Carolina,
4: Marta,
5: Joana.
1: Meninas, vocês estão todas na mesma casa?
2: Sim.
1: E como é que foi organizar tanta gente na mesma casa? Já é o vosso primeiro ano ou já costumam vir de férias juntas?
2: Já costumamos vir de férias, sim.
1: E vêm de onde?
2: Pombal.
1: Pombal. Ou seja, a viagem para aqui é curtinha, não é?
2: Não. 3 horas e meia, 4.
1: Ok, vocês estão aqui quanto tempo?
2: 5 dias.
1: 5 dias? Curtinho. Vai passar rápido. Vocês estão agora em que dia?
2: É o quarto.
1: Ah, portanto, estão a ir para a vossa última noite, não é?
2: É.
1: E quando é que vão aproveitar esta vossa última noite?
6: Ainda estamos a decidir.
1: Bom, mas eu vou-vos ajudar a decidir para o Blisse, pode ser?
6: Tudo indica.
1: Ok, olha, quanto tempo mais ou menos é que vocês demoram a arranjar em casa?
7: A Mariana é tipo...
8: 3 horas, a Mariana desce e não encontra nada que gosta.
1: Mariana, então, quantas mudas de outfit demoras até decidires a roupa que queres levar?
9: É complicado. Há dias foi para aí 2 horas.
1: Mas o que é que demora mais? É a maquilhagem? É o cabelo? É a muda de outfit?
9: É tudo um processo.
1: Ok, pronto.
10: Ela ontem disse que já não queria ir ao Blisse porque já não tinha roupa. Ela não vestiu roupa mais nenhum dia para além de ontem.
1: Oh meu Deus, Mariana. Hoje vai ser mais rápido, não vai? Olha, qual foi o artista que vocês mais gostaram de ver até agora no Blisse? Vocês viram algum artista?
2: O Pausa.
1: O DJ, não é?
2: Sim.
1: Foi bom? Recomendas o Blisse?
2: Recomendo.
1: Boa. Meninas, divirtam-se muito, Zé. Eu já volto a falar contigo. E estou muito bem acompanhada daqui a bocado. Eu vou tentar falar com um grupo de rapazes para ver se a organização é a mesma em casa. Beijinhos.
0: Muito obrigado, Carolina. Já voltamos a falar daqui a pouco. Se andas por terras algarvias, vai até ao Blisse Vila Moura aproveitar a noite de hoje. E se vires a Carolina, vai cumprimentá-la. Eu prometo que ela não morde. Estás com a Maggie Hits e com a melhor música nova.

É Sabrina Carpenter com esta Man Child a fazer-te companhia nesta quinta-feira à noite por aqui pela Mega Hits. E amanhã, sexta-feira, eu quero dizer que há novo episódio de What's Popping pelo canal de YouTube da Mega Hits. Se não estás a par, o What's Popping é a minha nova série em que todas as sextas trago todo o tipo de convidados para falar sobre a banda sonora da sua vida. E amanhã é dia de receber Maria Seixas Correia e Mafalda Castro. Estão de volta à Mega Hits alguns anos depois, portanto, é ficares atento ao canal do YouTube da Mega. Até para City agora. No!

Hits e a melhor música nova, agora que o relógio marca às 10 da noite. Continuas comigo, Zé Vida, por aqui mais uma horinha. E não sei se te lembras, quando éramos pequeninos, íamos a festas de anos e recebíamos aqueles sacos com gomas e repassados. Ao que parece, o Drake deu um novo significado a este saco de guloseimas. É sobre isso que falamos a seguir, mas antes há mais música nova de Tyla

música nova de Somber chama-se My Body Isn't Ready, a tocar por aqui pela Mega Hits. E não sei se estás a par, mas o Drake decidiu organizar ontem à noite em Toronto, no Canadá, um jantar para celebrar mulheres fortes e empoderadas. Basicamente, as fãs do Drake inscreveram-se, diziam o que é que faziam da sua vida, o que é que era o seu trabalho profissional, e o Drake selecionou algumas destas concorrentes e destas candidaturas e escolheu aquelas que achava que eram mulheres mais inspiradoras e que serviam de um ótimo exemplo para gerações de mulheres mais novas. O que elas não estavam à espera era de levar para casa prémios completamente milionários. Estamos a falar de cheques de 100 mil dólares para cima, algumas delas até levaram cheques de 1 milhão de dólares, outras levaram malas Birkin, malas de luxo, outras levaram carros topo de gama, outras levaram joias caríssimas e, portanto, isto foi um jantar que mais parecia uma espécie de Natal, Ano Novo, aniversário, todas as prendas juntas numa. Eu não sei se estas mulheres já arranjaram o amor da vida delas ou não, mas de certeza que o próximo homem que entrar na vida delas vai ter um trabalho redobrado, porque ultrapassar uma prenda do próprio Drake, eu acho que não deve ser a tarefa mais fácil. Por aqui pela Mega, a música nova de Kygo, esta chama-se Take Me Back.

Faz uma boa viagem com a Mega Hits, agora que chegou a altura de adicionares música nova à tua playlist, e esta vem direitinha de África do Sul. Já está cá fora o segundo álbum de Tyla, A-Pop, ou seja, African Pop, em que ela junta todo o tipo de sonoridades do mundo Afrobeats, mas também da música pop global. Tyla, que passou há muito pouco tempo por Portugal, andou pelo Afro Nation em Portimão e esteve à conversa comigo. Portanto, se quiseres ver esta entrevista, é passares por Mega Hits TikTok ou Mega Hits Instagram. Uma das músicas deste álbum, e que eu confesso que já anda em loop na minha playlist, é o single That Girl, que é precisamente a música que está em destaque no lugar às novas de hoje, que já tem um videoclipe e junta também o mundo do cartoon e da animação. Portanto, se ainda não viste, é passares pelo YouTube da Tyla. Antes disso, ouves a música por aqui, a lugar

0: Boa viagem e boa quinta-feira com a Mega Hits. Continuas comigo, Zé Vida, por aqui até às 11 da noite. E continuas também por Terras Algarvias na companhia de Carolina Gama. Olá Carolina, como é que andam as coisas por aí?
1: Alô Zé, olha, como prometido, eu continuo muito bem e encontrei um grupo de rapazes. Infelizmente, todos os rapazes que eu estou a encontrar, não há ninguém que esteja de férias aqui, a não ser o...
2: Gama, o João.
1: Olha, o teu grupo de amigos é todo aqui do Algarve.
3: Verdade, verdade. Eu não tenho essa sorte,
1: Vens de...
3: Lisboa.
1: Ok. Seixal. E como é que vocês se sentem a viver no sítio para onde toda a gente vem de férias?
2: Aqui no verão fica complicado, assim, com a malta toda aqui.
1: Mas não gostas de vez em quando de ver, assim, caras novas?
2: Ah, claramente.
1: Qual é a melhor parte do Algarve no verão?
3: A melhor parte? É as praias.
1: É as praias. E o Belice também é uma das melhores partes ou não?
3: O Belice é a melhor... Segunda melhor.
1: É a segunda melhor, Gama. Já foram muitas vezes ao Belice?
2: Eu só tive a sorte de ir... Só tive o azar de ir uma vez ainda.
1: O azar de ir uma vez?
3: Yeah.
1: Portanto, foste em que noite?
2: Fui, na noite do pausa.
1: E não gostaste?
2: Não, gostei bem.
1: Ok, é o azar de não teres ido mais vezes.
2: Queria ter ido mais vezes.
1: Ok, e agora assim, dos próximos artistas que vão lá passar, quem é que tu gostavas de ver mais?
2: Opa, sexta-feira sei que vai, vão dois bois irmãos também, e de resto não estou a acompanhar muito.
1: Depois vem a Yasmin, vão os Calema, vem o Morado para a semana.
2: Bom, gostava. Não tenho...
1: O Morado vai estar cheio, de certeza.
2: Certeza, 13 de agosto, não é?
1: Exato. Yeah. Olha, ele já sabe da atitude, 13 de agosto, bem, portanto vais estar lá.
2: Não, mas gostava.
1: Vais voltar para Lisboa.
2: Tem que ser, já.
1: Qual é que é o segredo para aguentar assim muitas noites de Belice seguidas?
2: Um bom pré.
1: Segredo?
4: É dormir até tarde, ir para a praia, almoçar tarde e fazer a mesma rotina todos os dias.
1: Tudo tarde. E aqui, uma boa dica?
3: É o prézinho, tem que ser.
1: É o prézinho. Olha, para mim, Zé, é beber aguinha, mas para estas pessoas é acordar tarde, fazer tudo tarde. Não sei, é isto. Eu estou muito bem, vou continuar por aqui a fazer este pré-Belice. Beijocas, vemo-nos amanhã não, volto na segunda-feira para a rádio, beijinhos.
0: Muito obrigado Carolina, continua a aproveitar o que te resta desta noite pelo Belice Vila Moura. Se andas por lá, já sabes, as melhores noites do Algarve são sempre no Belice Vila Moura e com a Maggie Hits. 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

0: A mais música portuguesa para a tua viagem, esta de Kalema e Sara Correia, Respirar, a tocar por aqui pela Mega Hits. E chegou a altura de me despedir de ti, o meu nome é Zé Vida. Estou de regresso amanhã a partir das 8 da noite. Mas antes disso, ao meio-dia, podes ver o novo episódio de What's Popping pelo canal do YouTube da Mega Hits, a minha nova série em que trago todo o tipo de convidados à minha loja de música. Amanhã, com Maria Seixas Correia e Mafalda Castro, duas caras da Mega Hits que estão de volta à casa, portanto, a passar pelo canal do YouTube da Mega Hits a partir do meio-dia, a chegar à música nova de Hugo. Até amanhã!
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